0: eleitoral. Na avaliação do deputado, a população vai perceber a diferença entre embate republicano e ataques indevidos.
1: Justiça. Marcel Van Hatten, do Novo, do Rio Grande do Sul, critica decisões recentes do Supremo Tribunal Federal e pede que o Senado analise pedidos de impeachment de ministros da corte. Ele também questiona um pedido de busca e apreensão envolvendo a fonte e o advogado de um jornalista do Maranhão.
0: Marcel Van Hatten afirma que os episódios representam ameaças à liberdade de imprensa, ao Estado de Direito e às prerrogativas do Congresso. Para ele, a próxima eleição para o Senado será fundamental para enfrentar o que considera abusos de autoridade e arbitrariedades cometidos pelo STF.
1: Nas palavras de Gustavo Geyer, do PL de Goiás, o país enfrenta dificuldades econômicas, com o aumento do endividamento das famílias e do custo de vida. O deputado também menciona denúncias de corrupção envolvendo integrantes do governo.
0: Na opinião de Gustavo Geyer, a formação de uma maioria de oposição no Senado é importante para os rumos do país. Ele acredita que essa alteração pode promover mudanças no governo e conter o que ele considera decisões abusivas do Supremo Tribunal Federal. 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
1: Segurança Pública. Os deputados aprovaram proteção para o servidor ou militar que denunciar maus-tratos contra a criança. A repórter Paula Bittar acompanhou a votação.
2: A Comissão de Constituição e Justiça da Câmara aprovou uma proposta que assegura acesso a programas de proteção de testemunhas aos militares e servidores públicos que denunciarem casos de violência, agressão e maus-tratos contra crianças e adolescentes. O texto também permite a transferência do servidor ou militar com ou sem mudança de sede por medida de segurança. O benefício vale para trabalhadores da União, dos estados, dos municípios e do Distrito Federal. A relatora da proposta na comissão, deputada Cris Tonietto, do PL do Rio de Janeiro, destacou que o projeto busca proteger o agente público para fortalecer a garantia dos direitos de crianças e adolescentes. Ela ressaltou ainda que a Constituição estabelece a proteção integral e a prioridade absoluta dos direitos desse público.
3: Muitas vezes, militares, servidores públicos tomam conhecimento de casos de violência, agressão, maus tratos contra crianças e adolescentes, mas de alguma forma podem sofrer algum tipo de ameaça, represália quando decidem denunciar. E quem tem coragem de proteger uma criança não pode ficar desprotegido pelo Estado, né? Por isso, o projeto ele assegura a esses denunciantes o acesso aos programas de proteção de testemunhas quando estiverem em situação de risco. Nosso trabalho na CCJ foi justamente de garantir a segurança jurídica para que essa importante medida pudesse avançar. Até porque proteger quem denuncia é também proteger a criança que muitas vezes não consegue pedir socorro sozinha.
2: A proposta que assegura acesso a programas de proteção de testemunhas aos militares e servidores públicos que denunciarem casos de violência, agressão e maus tratos contra crianças e adolescentes já pode seguir para análise do Senado, a menos que haja recurso para votação antes pelo plenário da Câmara. Da Rádio Câmara, de Brasília, Paula Bittar.
0: Priscila Costa, do PL, critica a situação da segurança pública no Ceará após o assassinato de um policial de 27 anos, morto ao sair do serviço. A congressista afirma que o caso demonstra a vulnerabilidade dos agentes diante do avanço da violência.
1: Priscila Costa contesta a avaliação do governo estadual de que o Ceará vive um bom momento na segurança pública. A parlamentar cobra mudanças na política do setor para ampliar a proteção dos policiais e da população em geral.
0: Sargento Faur, do PL, celebra a entrega de fuzis fabricados em Israel para as polícias civil e militar do Paraná. O congressista informa que parte dos equipamentos foi adquirida com

0: recursos de emendas destinadas por ele.
1: De acordo com o sargento Faur, o armamento será utilizado no enfrentamento às organizações criminosas. O parlamentar também reivindica a construção de um presídio estadual de segurança máxima nos moldes das unidades federais.
0: Na avaliação de capitão Alden, do PL da Bahia, o projeto que criminaliza a misoginia tem conceitos abertos e subjetivos. Segundo o parlamentar, a medida permite interpretações que atingiriam pessoas por manifestações de opinião ou de fé.
1: Para evitar censura prévia, capitão Alden defende que a legislação estabeleça de forma clara quais condutas podem configurar crime. Para o deputado, é preciso garantir o direito à manifestação de diferentes posições no debate político.
0: Milton Vieira, do Republicanos de São Paulo, propõe ampliar a proteção da Lei Maria da Penha para mulheres vítimas de violência de gênero, mesmo quando não há vínculo entre a vítima e o agressor. A medida valeria para casos ocorridos em locais públicos ou privados, inclusive no ambiente digital.
1: O projeto também permite medidas protetivas de urgência, mesmo quando o agressor ainda não foi identificado, desde que existam indícios de risco para a vítima. Segundo Milton Vieira, a mudança reforça a proteção às mulheres, sem alterar as regras que definem os crimes.
0: Nicolete, do PL de Roraima, apresentou o projeto que transforma em crime o exercício ilegal da profissão de corretor de imóveis. O deputado propõe a detenção de 6 meses a 2 anos e multa para quem atuar sem preencher as condições legais.
1: Segundo Nicolete, a medida busca combater a atuação de falsos corretores, especialmente em plataformas digitais, e reduzir o risco de golpes. Além de reforçar a fiscalização, o parlamentar acredita que a medida valoriza os profissionais devidamente habilitados.
0: Termina agora o Jornal Câmara dos Deputados, produzido pela Rádio Câmara, com trabalhos técnicos de Wellington Teles, apresentação de Márcio Aquilissardi e Tércia Guimarães. Boa noite para você.
1: Uma ótima noite. A Voz do Brasil volta amanhã.
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chegamos, Samuel. Boa noite aos meus amigos, nossos amigos ouvintes. Graças a Deus estamos aqui mais uma vez com o nosso programa Clube do Brega. Vamos até meia-noite agradecendo a você pela audiência, agradecer a você pela atenção, hein? Sou feliz porque eu estou com vocês e vocês estão conosco, tá bom? Tudo bem com vocês, Samuel? Tudo preparado direitinho? Graças a Deus, e os nossos amigos ouvintes estavam esperando e eu cheguei. Bora lá trazer a primeira rodada musical.

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5: É o nosso programa Clube do Brega aqui na Verdinha, sucesso no Brasil inteiro, né? Através das nossas afiliadas, não, através do nosso aplicativo, estamos também na internet. Você escuta Verde Marinho onde quer que você estiver, só se você não quiser mesmo. Mas onde você tiver internet, vai lá e tal. E nas frequências que já citei, né, no começo, Sobral, Juazeiro, Juazeiro 107.7, Sobral 103.7, pronto. Dá tudo certo, tá bom? Nosso programa abraça todo o pessoal. Lembrando que todo dia de 10 à meia-noite é o programa Clube do Brega aqui. Só que no domingo eu faço o Forrozão da Verdinha de 4 às 6 da manhã, eu e o Cícero Paulo, tá bom? Bora lá trazer mais música?
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1: É o nosso programa Clube do Brega, Clube do Brega, Clube do Brega, com Silvino Neves. Abraçar os nossos amigos Cadeiras Cativas. Meu amigo Chico Abreu, cababó aí do São Luís do Curu, olha aí, rapaz, Chico Abreu, um abraço. Abraçar o pessoal também que nos escuta lá em Granja, pessoal da Granja Água, um abraço. Meu amigo Paulo de Tos, abraçando a todos os amigos daí, principalmente o Romeu Aldigueri e a sua esposa. Abraçando ainda o pessoal daí de Martinópolis, meu amigo Carlos Augusto Almada, gente boa. É, ali de Martinópolis, aí tem Uruoca, aí vai tem também o pessoal de Massapê, tem Senador Sá. Essa região norte toda coberta pelo som da Verdes Mares Norte, 103.7. Legal pra vocês? Outra rodada musical. Clube do...

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1: Nosso programa Clube do Brega, é Verdes Mares com você e por você, meu rei, até meia-noite, é bom demais. Estamos aqui, por aqui nós vamos fazer o melhor para você, vamos fazer o bom para acontecer.

Abraço aos nossos amigos motoristas de aplicativo, hein? Sempre na batalha aí, batendo alavanca a noite todinha. Um abraço, Deus lhe proteja. Aos taxistas, o pessoal da Bandeira 2, o pessoal daí da Copa Aérea, o pessoal da Corpetrol, cooperativa do aeroporto e cooperativa da rodoviária. Estamos aqui com vocês, graças a Deus. E o nosso programa Clube do Break foi apresentado na TV Diário no domingo. Tem a reprise na quinta-feira, às 10h30 da noite. Dito isso, bora de música!

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0: questões na perspectiva religiosa, sexual, comportamental, de trabalho, amorosa. Então veja, esse lugar, esse sujeito que fica tão refém dos outros, o que é que acontece? É porque dentro dele ou dentro dela, ela está tão absorvida por aquelas ideias que ela vai... E o que é que acontece? O medo que ela tem do que pensem sobre ela é porque ela está tão identificada com esses pensamentos que é o que ela pensa sobre os outros. Então, como ela é tão rígida, rigorosa e julgadora sobre os outros, ela acha que os outros vão usar a mesma régua sobre si. Então, uma das coisas muito importantes é você começar a ser mais aberto e compreensivo em relação às escolhas dos outros. Quando você diminui o seu julgamento sobre si e sobre os outros, você diminui o julgamento também das suas fantasias em relação ao que os outros vão pensar de você. Tem muita gente com medo de errar e a vida, ela não se sustenta sem erro, sem decepção. Então, às vezes, a pessoa quer guardar uma imagem de que, ah, eu vou ser bonzinho, eu vou agradar todo mundo, eu não quero que ninguém fique com raiva de mim, eu não quero decepcionar. E essa imagem não se sustenta. Se você quiser guardar essa imagem, você vai atacar muitas possibilidades de descobertas e de escolhas na sua própria vida. Então, a sua existência, a possibilidade de descobrir coisas a seu respeito, de experimentar coisas novas na sua vida, ela não deve satisfação aos outros. Manter esse nível de satisfação é muitas vezes manter um comportamento infantil que vai lhe trazer muito sofrimento, ansiedade, depressão, uso abusivo de álcool, outras drogas, uma série de comprometimentos quando alguém abre mão de ser quem poderia ser.
1: Você disse tudo, e aí a nossa ouvinte aqui que não está identificada, né? Ela mandou uma mensagem, mas não está assinada, lá de Minas Gerais, ela disse assim: eu sempre fui dona de mim e sempre fui rotulada de doida, de louca. Aí no off eu descubro que muitas pessoas sempre faziam a mesma coisa que eu já fazia. Ué, mas não dizem que eu sou doida? Hoje, 46 anos, eu só vivi o que quis, eu só fiz o que quis, eu falei o que quis e engoli também o que quis. Muitas vezes o que não quis, né? Que a gente engole, mas a gente é o preço que se paga por também dizer o que quer. Isso não tem preço, é verdade. Ela assinou agora, Viviane, de Pouso Alegre, Minas Gerais. Isso é tão libertador, né, Alessandra?
0: Perfeito, Viviane. Isso é muito libertador, porque muitas vezes os ataques das pessoas, eles vêm por inveja. Ou seja, eu não tenho coragem de bancar isso na minha vida, eu vejo o outro fazendo e eu ataco porque eu não quero que o outro faça aquilo que no fundo era o que eu gostaria também, mas eu não me permito. E muitas vezes as pessoas levam para poderem se permitir sem serem que elas são. Às vezes permanecem décadas em relacionamentos infelizes, em posturas que elas não eram o que elas gostariam de escolher para a própria vida, sendo reféns do desejo de agradar outros que muitas vezes nem são pessoas relevantes, importantes e necessárias na sua vida. Então, nesse processo, o dano maior é perder a si mesmo. Então, uma coisa, tem um livro que eu gosto muito, do Orhan Pamuk, ele foi prêmio Nobel de Literatura, e ele escreveu um livro autobiográfico chamado Istambul, ele é turco, né? E numa parte do livro ele diz assim que o poder que alguém tem sobre a gente reside no nosso desejo de ser amado por aquela pessoa. Então, será que o desejo da gente de ser amado por aquelas pessoas a quem a gente está dando poder realmente é legítimo? Será que são pessoas que nos amam? Será que são pessoas que se importam com a gente? Ou será que a gente está submetendo a vida que a gente tem a um enrijecimento, a um congelamento que no final a gente não vai ter a chance de poder refazer esse caminho de volta?
1: Pois é, que aí quando a gente pensa sobre isso, a Viviane complementa dizendo que isso é muito familiar também, a base familiar dela é feita por mulheres que sempre foram assim. Então também acontece, no caso dela, ela teve essa sorte, eu também tive a sorte de ter mulheres incríveis na minha família, mas quando você tem uma base familiar diferente e que você quer quebrar esse ciclo, você quer desviar esse caminho, é um

0: processo mais difícil, né?
1: Muitas vezes é um processo muito doloroso, porque ambientes familiares baseados no medo, na intolerância, na violência, o que acontece é que muitas pessoas não se sentem pertencentes, não se sentem amadas, existem pessoas que vão ser expulsas de casa, tem pessoas que vão viver com aquele olhar de desaprovação das figuras parentais, e isso traz muitos danos internos, porque não tem nada pior do que você sentir dentro de você a experiência do desamor por não poder ser quem você é, né? A felicidade da gente, né? O Walter Ugumani já diz, a felicidade da gente está em ser o que a gente é e se tornar aquilo que a gente pode ser. Então, quando um familiar, que era quem deveria oferecer cuidado, proteção e respeito às diferenças, porque ser da mesma família não é ser todo mundo igual, não é pensar a mesma coisa, não é fazer a mesma coisa. E o amor, ele envolve a gente ser capaz de oferecer um ambiente protetivo e amoroso para que as pessoas se tornem quem elas podem ser. E ser diferente não significa ser ruim, não significa ser pior, né? A diferença é o que sustenta a nossa existência no mundo. Se a gente fosse tudo igual, a gente ainda estava lá nas cavernas correndo dos tigres de sabre, né? O que começa a trazer uma diferenciação é o que permite ao ser humano pensar, refletir sobre a vida, criar. E quando a gente cria, a gente não está criando só fora, não. Até porque para criar fora, a gente precisa criar dentro. A construção de cada ser humano é um processo criativo e que necessita de diferenciação e de autonomia de um pensar, de um sentir e do agir.
0: Que a gente pode fazer, Alessandra, porque temos aqui na escuta também o Daniel, que vende a melhor pipoca da Unifol, a melhor pipoca da Unifol tá ouvindo, Daniel, lá do Bloco T, um beijo, Daniel. Como é que a gente pode falar para essas mulheres que estejam nesse momento escutando a gente, pensando no tempo que se perde com essa preocupação do outro, e como é que a gente pode perceber a partir de que momento é preocupante esse excesso de preocupação ou está preocupando, está dentro do esperado?
1: Perfeito, Dani. Um abraço, Daniel. Pipoca é uma alegria na vida, né?
0: É verdade, pipoca é uma comida alegre.
1: É uma comida que está presente só em momentos divertidos, né? Que acompanha da infância até a vida, o envelhecimento. Então, uma das coisas para a gente perceber, Dani, é o excesso de tristeza, né? Embora a tristeza faça parte da vida, mas quando tem uma desconexão entre verdadeiramente o que a gente deseja, quem a gente é, e o papel que a gente tem que fingir ocupar, isso gera um profundo sofrimento. E muitas vezes essa tristeza ela pode se encaminhar para um quadro de um transtorno, para um quadro de uma depressão. Então, às vezes, você está sem dormir, você está descontente, né, com a sua vida, você está experimentando insegurança, muita ansiedade, você fica com medo do que você vai dizer, você tem que medir palavras, né, você não concorda com aquilo, mas ao mesmo tempo você acha que está errado, que você não pode discordar, que você não pode pensar diferente, você fica mais tempo calado, você não se sente pertencendo àquele ambiente, mas você fica com muito medo, né? O medo é uma das manifestações mais visíveis, né? O medo e a ansiedade, porque a ansiedade tem uma relação com o medo, de um ambiente onde a gente não se sente acolhido, onde a gente não sente que a gente pode ser quem a gente é. E aí é necessário a gente olhar para esse medo para verificar o que é que alimenta esse medo. Será que é repetição de medos infantis? Será que tem posturas autoritárias, agressivas naquela pessoa? E entender que o melhor antídoto para a gente poder se posicionar na vida é receber cuidado. Uma pessoa que se ama, uma pessoa que conseguiu ver coisas boas em si, uma pessoa que tem uma rede de apoio, uma pessoa que se sente confortável, ela consegue enfrentar. É doloroso, não é sem dor. Esse processo de diferenciação, ele dói, ele é difícil, ele pode ter perda de relação, de vínculo. E se eu não estou conseguindo fazer isso só, aí é importante procurar ajuda profissional, porque se eu não me cuidar, a vida vai passar, eu vou adoecer, eu vou abrir mão de ser quem eu sou, e esse preço não vale a pena. É melhor pagar o preço de

0: enfrentar e de bancar os sofrimentos, mas ter a chance de viver a própria vida, do que pagar o preço de abrir mão da própria vida e adoecer, viver uma vida adoecida.
1: É verdade, a gente precisa, e é um preço que para muita gente é muito alto, né? As pessoas realmente têm uma preocupação, tem aqui um ouvinte que pede para não ser identificado, que diz que se preocupa tanto com o que o outro vai pensar, que deixa de fazer coisas valiosíssimas para ela, porque diz que só pelo medo do que vão pensar, do que vão falar, e aí diz que essa conversa está sendo tão importante porque ela está repensando algumas atitudes, inclusive pensa em fazer uma mudança na semana por conta do que a gente está falando. Então é tão importante, né, Alessandra, quando a gente chega com os assuntos como esse que você traz, porque esse assunto chega em pessoas que a gente às vezes não tem noção de onde está chegando e que pode chegar como um tipo assim, uma luz que acende e que a pessoa passa a enxergar melhor alguma coisa, e que as pessoas às vezes estão se privando de coisas, como essa pessoa está dizendo, de viver coisas incríveis para ela mesma.
0: Eu fico muito grata, muito emocionada, tanto por vocês, né, permitirem refletir junto com a gente, quanto por enviarem essas mensagens tão, tão especiais. Entendam, quem dá o poder a essas vozes e a essas outras, quem dá o poder a esses outros somos nós. É a gente que dá poder a essas pessoas. E por que que às vezes a gente dá tanto poder a pessoas desconhecidas? Por que que a gente dá tanto poder a pessoas, né, de delimitarem, de julgarem a nossa vida? Por que que a gente dá mais poder a elas do que a nós mesmos? Então, será que essa pessoa se importa tanto? Será que essa pessoa, né, quando você dá poder a alguém para lhe machucar e você está desejando obter o amor, o respeito e a consideração, tem alguma coisa errada aí. Porque se a gente dá poder a alguém para amar a gente, o amor, ele envolve aceitação, ele envolve compreensão. O amor não deveria ser parceiro de um massacre existencial.
1: Pois é, agora tem outra pessoa dizendo que sempre se preocupou com isso e tentou mudar, e aí paga esse preço de ter que arcar com essas consequências. Mas são consequências que lá na frente dão um alívio, né?
0: A gente paga um preço, tudo na vida a gente paga um preço, mas ao mesmo tempo a gente experimenta as delícias. Porque essas delícias de ser quem a gente é, nenhuma outra pessoa vai poder usufruir. A única pessoa capaz de usufruir do prazer de olhar e dizer assim, isso aqui eu fiz porque eu desejo fazer, isso aqui é uma escolha minha, eu gosto de estar vivendo isso, eu gosto de ser quem eu sou. Esses são prazeres que eles alimentam a alma, eles ampliam, eles constroem uma pessoa, eles constituem nosso mundo interno, eles aquecem o nosso coração. E uma vida sem alma, sem coração aquecido, se a gente tem o prazer das nossas próprias escolhas, é uma vida simplesmente feita um fantoche nas mãos dos outros.
1: Pois é. E aí a gente precisa realmente trazer essa verdade para que as pessoas tenham a coragem, né, de tentar mudar. Tem uma pessoa perguntando, Alessandra, a sua opinião em relação à educação, porque diz que foi essa pessoa preocupada demais com a opinião do outro, tenta mudar como adulta, mas queria fazer diferente para a filha e não queria que a filha crescesse com a mesma sensação que ela teve, que evitasse, né, esse processo. Como é que você pode falar então para essas pessoas que estão educando crianças?
0: Uma coisa muito importante, às vezes as pessoas confundem de achar que isso é deixar o outro fazer tudo que quiser. Não é. Mas é muito importante a gente olhar para as crianças desde pequeno, incentivar, perguntar assim, o que é que você pensa sobre isso? O que é que você acha sobre isso? Dá às crianças a possibilidade de escolher, por exemplo, a criança vai sair, com qual roupa você quer? Você gosta mais dela? Ah, mas a criança vai sair toda esgulepada. Deixa, né? A gente está trabalhando um processo de aprender a escolher, de ouvir as crianças, de deixar que elas digam o que elas querem. Ah, mas não vai dar certo. Aí faz parte do processo de aprendizagem. Ninguém vai colocar para a criança escolher se ela quer ir para a escola ou não. Não é isso. Mas da criança poder participar, de ser vista como alguém que tem direito à voz, que tem direito a se diferenciar, que tem direito a poder dizer dos seus desejos, dizer dos seus gostos, ela começa a ser vista como uma pessoa também que pensa, que pode existir, que pode escolher e que pode dizer quem ela é e o que ela pensa sobre as coisas.
1: Alessandra Xavier, muito obrigada, viu, pelo papo tão bom.
0: Ai, Daniela, eu que agradeço muitíssimo a sua acolhida aqui no programa, a sua generosidade com as trocas. Semana que vem eu estou escrevendo sobre a esposa não é mãe do esposo.
1: Isso vai ser bom demais falar sobre isso. Vai ser maravilhoso. Obrigada, Alessandra. Até a próxima semana.
0: Até a próxima. Um beijo grande.
1: Um beijo para você.
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3: Com 14 cidades com mais eleitores que habitantes, o mapa eleitoral do Ceará diverge do mapa populacional. Bruno Leite tem as explicações.
4: Dados do Tribunal Superior Eleitoral, divulgados em meados de julho, revelam um cenário de divergência entre os registros dos colégios eleitorais em 14 cidades do Ceará e os quantitativos populacionais dessas mesmas cidades, estimados pelo IBGE em 2025. Nessas localidades, o número de eleitores aptos a votar supera o total de habitantes contabilizados. Ao que indica o levantamento da Justiça Eleitoral, a discrepância na totalidade ocorre principalmente em municípios de pequeno porte. As cidades cearenses que compõem essa listagem são Aratuba, Barroquinha, Caridade, Catarina, General Sampaio, Grangeiro, Guaramiranga, Ibaretama, Ibicutinga, Pacujá, Palhano, São João do Jaguaribe, São Luís do Curu e Tururu. Em Grangeiro, por exemplo, o número de eleitores chega a 6.346, enquanto a população residente, segundo estimativa do IBGE, no ano passado, foi de apenas 4.955 pessoas. Uma situação semelhante foi observada em General Sampaio, que registra 8.290 votantes para uma população de 6.929 habitantes. O Tribunal Regional Eleitoral do Ceará afirmou que eventuais diferenças entre o número de habitantes estimado pelo IBGE e o quantitativo de eleitores aptos em determinados municípios não indicam por si só qualquer irregularidade no cadastro eleitoral. Segundo o tribunal, os dados de população e eleitorado são produzidos com metodologias, finalidades e datas de referência distintas. E além disso, o conceito de domicílio eleitoral é mais amplo que o de moradia. Bruno Leite para Verdinha FM e TV Diário.
5: Estamos apresentando Madrugada 92.5. Vamos para um breve intervalo e voltamos já com mais informações.

0: Alânio Pereira. 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Paloma Vargas.
1: Paloma Vargas, seja bem-vinda, tudo bem?
2: Então, a gente vai falar sobre Casas Bahia e recuperação judicial. A Casas Bahia pediu recuperação judicial no início dessa semana na Justiça de São Paulo e já anunciou o fechamento de 298 unidades e cerca de 3 mil demissões neste mês. Aqui no Ceará, a gente tem a confirmação de pelo menos 3 lojas fechadas em Pacajus, em Itapipoca e aqui no bairro Montese, em Fortaleza. No bairro Montese, inclusive, a reportagem foi até lá, tem um cartaz pedindo para que os consumidores, então, se dirijam a outras unidades mais próximas, porque ali não vai mais funcionar as Casas Bahia. E para falar sobre isso e para a gente entender, porque não só as Casas Bahia pediram recuperação judicial esse ano, outras empresas, sim, né? Outros varejistas grandes, o grupo que controla a Le Biscuit, que também tem atuação aqui no Ceará, também pediu no final de abril recuperação judicial. A gente teve o caso emblemático das Casas Americanas, né, das lojas americanas que a gente

0: falou muito. Outros grupos que não têm atuação aqui, o Marabras, que é um grupo forte da região sudeste, pediu também junto, no mesmo dia das Casas Bahia. Então, para a gente entender um pouco o que está acontecendo com o comércio varejista, a gente vai conversar com o diretor do IBEF aqui do Ceará, o Alan. Desculpa, acabei esquecendo o sobrenome dele.
1: É Lutif. Se tiver a pronúncia, se tiver equivocada, ele vai me corrigir.
0: Tudo bem, Alan? Já nos corrija, por favor, o seu nome.
2: Alan Lutif.
1: Pronto, acertamos.
2: Obrigado aqui pela oportunidade.
0: Imagina, como é que a gente pode, então, explicar um pouco para o consumidor o que está acontecendo com as varejistas grandes do país e por que elas estão enfrentando esses problemas financeiros que acabam fazendo com que elas peçam recuperação judicial ou extrajudicial e tenham que fechar unidades e reconfigurar quadros de empregados?
2: E, primeiramente, obrigado ter a oportunidade de falar aqui com os ouvintes. Acho que a virada de chave aí é uma combinação de diversos fatores, não é, Paloma? Acho que o que a gente pode ressaltar que é mais relevante é uma perda do fôlego operacional desse segmento de varejo de bens duráveis, né? Associado a isso, a gente tem uma restrição séria, né, e forte de liquidez. Evidentemente, uma empresa do tamanho da Casas Bahia e de outras que você citou, né, Lebiscuit, tivemos também Grupo Pão de Açúcar informando dados que são negativos no mercado, mas logicamente esses grandes varejistas, eles podem até atravessar momentos maiores, com margens pressionadas, fecham ali lojas que porventura sejam deficitárias, negociam dívidas, mas ao longo do tempo o custo financeiro delas vem se tornando muito elevado. E o consumo das pessoas não reage na mesma velocidade. O capital de giro fica muito comprimido. Então, o varejo de bens duráveis, que é majoritariamente as que você citou, elas são muito mais sensíveis, elas têm um impacto muito forte, né? Não só do aumento, né, da taxa de juros, por mais que a gente tenha tido algumas quedas aí nas últimas reuniões do Copom, ainda é uma taxa elevada de 14%, quando você compara a margem líquida desses varejistas. Mas também o consumo do brasileiro mudou muito, né? Hoje o nosso varejo, ele é muito diferente do varejo que você tinha nos anos 90 e começo dos anos 2000, que majoritariamente ainda é o varejo que a gente vê hoje. O consumidor hoje, ele é muito mais digital, é muito mais endividado e ele é muito mais seletivo, né? Hoje qualquer consumidor consegue pesquisar preços em segundos através de seu aparelho celular. Então, evidentemente, o comportamento do consumo mudou muito nos últimos anos.
1: Nós estamos conversando com o Alan Lutif, diretor do IBEF, trazendo análise, né, sobre esse momento aí, vivenciado, né, principalmente pelas Casas Bahia, fechando várias unidades em todo o país. Aqui no Ceará não foi diferente, mas a gente tem outras empresas também pedindo recuperação judicial. Inclusive, muito se fala, se utiliza esse termo, Alan, eu gostaria que você explicasse para a nossa audiência o que configura recuperação judicial.
2: Perfeito, uma pergunta importantíssima para que as pessoas entendam. Inclusive, sobre Casas Bahia, ela entrou numa recuperação extrajudicial em 2024, né? Então, ela chama os credores e negocia. E agora ela entra com uma recuperação judicial. Então, a gente percebe que as tentativas administrativas ou de negociação não surtiram o efeito esperado, né, pelo que o caixa da empresa precisava. A recuperação judicial é quando uma empresa, por motivos, né, ou financeiros, de caixa, econômicos, ela solicita à justiça um plano de recuperação judicial. Então, ela formaliza a justiça que ela está passando por problemas econômicos, financeiros dentro da companhia, e a justiça, deferindo o pedido dela, suspende os pagamentos de suas dívidas, né, com fornecedores e credores. A empresa tem 60 dias para apresentar um plano de como ela pretende se reestruturar. Sendo deferido, ela parte para fazer os pagamentos conforme acordado. Se for rejeitado ou ela não cumprir, a justiça pode inclusive decretar a falência daquela companhia.
0: Para o consumidor, né, a gente fala sobre principalmente Casas Bahia. Nesse anúncio, ela também fala de uma reestruturação

0: situação no seu crediário próprio ou naquilo que a gente chamava de comprar no carnê, né, há um tempo. Então, isso para o consumidor, principalmente para quem tem pouco acesso ao crédito, como é que isso vai impactar? E impactar, inclusive, agora no segundo semestre, porque é o segundo semestre, o semestre onde a gente tem mais compras, né? Existe Black Friday e também Natal, outras festas que fazem com que o consumidor geralmente ele se endivide mais e faça compras maiores, porque ele aproveita o 13º salário, às vezes, para comprar um bem durável como uma geladeira ou uma TV mais cara. Então, como isso tudo vai fazer diferença para que o consumidor também consiga se organizar para essas compras de fim de ano?
1: Olha, esse crediário tradicional, ele sempre cumpriu um papel muito importante na inclusão de consumo, né? Especialmente nas famílias que você citou, que tinham menos acesso a cartão de crédito ou a linhas bancárias formais. O problema é que esse modelo de crediário, ele ficou muito caro para operar, principalmente no ambiente, Paloma, onde você tem juros altos e uma inadimplência muito grande. Você hoje tem famílias mais endividadas. E, evidentemente, há uma competição com o digital muito forte. Então, isso, evidentemente, inviabiliza, né, essa questão do crediário, que, no caso das Casas Bahia, representava muito de seu faturamento, né? Agora, interessante ressaltar que o varejo como um todo, ele segue, né? As pessoas continuam comprando. O que você percebe é uma mudança no comportamento. Você vê, por exemplo, a Amazon e o Mercado Livre aumentaram mais de 15% do seu faturamento. Então, isso demonstra que não é um colapso do varejo, né, nacional ou regional, mas sim uma mudança também de comportamento. Então, hoje as empresas que dependem desse financiamento aos seus consumidores vão precisar trabalhar com um pouco mais de inteligência, né, e a inteligência artificial para ajudar nisso, ter um crédito mais consciente, ter análises mais qualificadas do crédito para esse consumidor.
0: E para o consumidor, então, também pode ficar a dica dele se organizar melhor, né? A gente está em agosto ainda, daqui a pouco ele conseguir não contar mais com esse crediário que existia, mas ter outras formas, daqui a pouco ir juntando um pouquinho todo mês para dar uma entrada maior, enfim, que ele consiga se organizar para chegar no final do ano e poder aproveitar ou essas promoções ou então fazer a compra que ele realmente precisa e que ele está se planejando durante esse ano de 2026.
2: É isso. Alan, muito obrigado, tá, pela sua participação e uma ótima semana para você. Até a próxima.
1: Muito obrigado.
2: Paloma Vargas, obrigado mais uma vez pela sua participação,
0: isso,
2: tá?
0: A gente espera que não fechem mais unidades da Casas Bahia, que ela consiga, né, passar por essa fase. A gente sabe que Lojas Americanas aí teve um grande problema. Sim. E conseguiu, tá liquidando, tá passando, saindo da recuperação judicial e tá se reinventando. Então, a gente espera que outros varejistas aqui do Brasil também consigam fazer isso e consigam manter os empregos, principalmente porque é o que gira a nossa economia, né?
2: É isso.
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2: Olha, gente, recado agora para quem costuma alugar espaços para hospedagem, seja aí como inquilino, né? Ou também proprietário de apartamentos. Por exemplo, a plataforma Airbnb lançou um recurso que permite acompanhar informações das reservas realizadas em um prédio. Sobre esse assunto, nós vamos conversar a partir de agora com Otávio Pinheiro, que é diretor jurídico da Associação das Administradoras de Condomínios do Ceará, a ADCONCE, está aqui conosco em linha. Otávio, já começo lhe perguntando de que forma os condomínios devem se preparar para administrar a circulação de hóspedes nesse caso aí, em que as pessoas, todo mundo já tem ali aquele conhecimento, né, de um determinado imóvel que é utilizado para locação. Seja bem-vindo.
4: Olá, satisfação estar novamente falando com vocês. Assim, enquanto administração, o diálogo é extremamente importante, né? Eu geralmente sugiro aos síndicos, aos clientes, que realmente procurem entender quem são os proprietários que têm o costume de locar a unidade, quem são os proprietários que colocam em plataformas, tais quais como Airbnb, entre outras, e entender quais são o público-alvo, certo? Esta nova plataforma que o Airbnb disponibilizou, ela auxilia

0: a administração do condomínio, mas ela não proíbe, ela não legisla sobre o assunto. É importantíssimo identificar isso. É uma plataforma, é uma forma do síndico ter conhecimento, saber ao vivo quem está na plataforma, sem ser obrigado a falar com o proprietário, enfim, mas ao mesmo tempo o condomínio tem que fazer suas regras internas fazer valer, porque é muito importante esse diálogo e essa fiscalização do ente condominial.
1: E até onde, Otávio, pode ir o limite, digamos assim, de atuação, né, do síndico, da equipe de administração nesses casos?
0: Vamos lá. É muito importante, um assunto ao mesmo tempo muito delicado, né? Hoje o judiciário brasileiro, essa temática do Airbnb, locação por temporada, já chegou no STJ. E dentro do próprio STJ, há decisões que são meio que conflitantes entre si. Atualmente, o que é que se entende? Se o condomínio, por 2/3 dos condôminos, convocar uma assembleia e permitir, é permitida a locação por temporada, certo? Então a gente parte dessa premissa. O primeiro ponto, a gente tem que saber se o condomínio vai ter validade para alocar ou não. O primeiro ponto básico é esse. O segundo ponto é que o condomínio, todo condomínio, tem regras. E essas regras têm que ser seguidas, seja por locatário, seja por proprietário e seja para aqueles usuários de plataforma por locação por temporada. Então, assim, o condomínio sendo permissivo para locação por temporada, quem está locando, ele tem que seguir as regras. O que é que a gente aconselha? Que os proprietários que locam suas unidades divulguem aos inquilinos quais são as regras. Barulho, festas, utilização de área comum, número de hóspedes, horários. Então é interessante que tenha esse diálogo e o condomínio, enquanto órgão permissivo, enquanto ente permissivo, fazer fiscalizar a utilização das regras. Eu acho que a base lá é esse ponto.
1: Estamos conversando com Otávio Pinheiro, diretor jurídico da Associação das Administradoras de Condomínio do Ceará, trazendo importantes esclarecimentos, né, meus amigos, sobre essas possibilidades. A gente, claro, vive hoje no mundo da tecnologia, né, estamos inseridos, não tem para onde correr, essa é a realidade, e surgem a todo momento, né, possibilidades. E nesse caso que nós estamos trazendo aqui, é uma ferramenta da plataforma Airbnb, que praticamente todo mundo conhece, né? Que é específica aí para locação de espaços, de imóveis, enfim. E trazendo então essa possibilidade aí de um controle maior por parte das administrações de condomínios em relação a entrada e saída de pessoas, né? Quem vai realmente utilizar aquele espaço, no caso de locação, por tempo determinado. E aí, nesse sentido, uma dúvida que é bastante comum, Otávio, das pessoas, você estava falando agora há pouco das responsabilidades, né? A partir do momento em que acontece um dano à estrutura de um condomínio, né, que é provocado por uma pessoa que está ali por um período de locação, para quem vai essa responsabilidade?
0: Ao proprietário da unidade, independente seja locado por Airbnb ou por outra plataforma virtual, o proprietário da unidade vai responder. Por quê? Porque qualquer pessoa que está na sua unidade locada por temporada, ela está com a posse temporária. Ele não é proprietário, ele não é inquilino, por base da lei do inquilinato, ele é locação por temporada. Então, o proprietário automaticamente responde. Isso aumenta a responsabilidade da gestão condominial? Eu entendo que sim. Eu entendo que sim, por quê? Porque a gente, enquanto gestor condominial, tem que identificar o dano de forma até célere e comunicar ao proprietário e à plataforma que fez a locação. Porque o que acontece hoje na prática, infelizmente, é que o dano é causado, não se sabe quando, não se sabe quem e não se identifica onde. Não se identificando quem foi em nenhum período, vai ser mais difícil ao condomínio exigir essa cobrança. Então, assim, o proprietário responde. É interessantíssimo esclarecer isso, porque hoje em dia, alguns proprietários não reconhecem isso, eles pensam que realmente não são responsáveis. Ah, eu não causei o dano, não sou responsável. Mas hoje o proprietário responde, e pro ente condominial, pro gestor condominial, é importantíssimo identificar.

0: identificar com celeridade, identificar quem causou, se for possível até através de captação de imagem, enfim, todo meio de prova é válido, mas o proprietário acaba respondendo.
1: Perfeito, é importante demais esse esclarecimento, porque muita gente tem esse hábito, né, de colocar ali o seu imóvel, principalmente nas áreas mais turísticas, né, aqui da cidade de Fortaleza, onde a gente tem um movimento, um fluxo muito grande de pessoas que chegam a todo momento na cidade. Então é bem comum na região da Orla, ali da Praia de Iracema, no Meireles, no Mucuripe, a gente observar prédios, né, em que, mesmo sendo residenciais, as pessoas utilizam, né, e colocam aquele espaço para locação, para que elas possam ter até uma fonte de renda em cima disso, né?
0: Tem prédios que hoje já estão virando maioria desse tipo de locação.
1: Exatamente. São muitos. E aí, Otávio, vem uma outra questão. Nós temos hoje uma lei chamada LGPD, né, que ela protege os dados de pessoas, dados sensíveis, né, em N situações. Como é que fica a atuação dos entes condominiais nesse sentido? É possível exigir algum tipo de informação? Gostaria que você explicasse, porque pode acontecer, né? De repente, aquela pessoa se negar a fornecer determinado dado, determinada informação. Então, como é que fica aí esse cenário?
0: Obrigatoriamente, o condomínio, por medida de segurança da coletividade, pode e deve exigir os dados de quem está frequentando o condomínio, a unidade habitacional, certo? A LGPD tem que ser seguida, de fato, mas o condomínio, enquanto ente condominial, ele pode exigir dados e informar para a pessoa que os dados vão ser resguardados, vão ser seguros, vão ser tratados em conformidade com a LGPD. Então, assim, o condomínio, ele é um ente despersonalizado, mas que ele prioriza, ele vislumbra a segurança da coletividade. Então, tudo que envolver a segurança do coletivo em detrimento ao individual, o coletivo vai sobressair. Então, se a pessoa vai à unidade, a alocação por temporada, através, não seja do Airbnb que manda os dados, o proprietário tem que comunicar quantos dias, quem são as pessoas, nome completo, CPF, por quê? Porque o condomínio tem que saber quem vai estar frequentando a sua unidade, as áreas comuns daquele determinado período. Se a pessoa, se o condomínio porventura tiver um reconhecimento facial, reconhecimento biométrico, todos os meios eletrônicos normais para adentrar na unidade habitacional, a pessoa que loca a unidade tem que sim resguardar e tem que entrar em conformidade com que condomínio. A regra quem dita é o condomínio, não é quem está locando. Quem está alocando a unidade tem que respeitar as regras. E quanto à LGPD, o condomínio, quanto ente despersonalizado, e quando receptor dos dados, ele tem que dar o tratamento em conformidade com a lei. Então, não pode divulgar os dados, não pode fazer nenhum uso indevido. Então, todo tratamento devido referente à LGPD, o condomínio tem que lidar. Mas ele pode e deve exigir, certo? É interessante a gente deixar isso muito claro, porque em alguns casos as pessoas não querem fornecer os dados por achar que é um dado pessoal inviolável, mas o condomínio tem o dever legal de exigir e deve sim, até em alguns casos, não permitir a entrada se a pessoa não for identificada.
1: Então, meus amigos, claro demais as informações, as orientações trazidas pelo Otávio Pinheiro, diretor jurídico da Associação das Administradoras de Condomínio do Estado do Ceará. E só para a gente concluir, Otávio, eu gostaria que você frisasse aqui para nossa audiência: alguém ficou com dúvida, gostaria de obter mais informações, como é que pode buscar esse serviço de apoio jurídico de vocês, da Adconcie, para solucionar ou ajudar a minimizar problemas aí em situações como essas que a gente relatou aqui várias?
0: Eu sugiro que sigam nossas redes sociais, Adconcie. Lá a gente coloca dicas, matérias, opiniões, formatos, vídeos esclarecedores e inclusive links de entrevistas, opiniões. Então, eu acho que quem tem interesse, quem tem dúvida, eu acho um excelente canal de comunicação. E afora, siga a gente nas redes sociais. Acredito eu que uma pesquisa no Google referente a canais de comunicação jurídica, você já vai ter um grande norte aí do que seguir, como tratar essa questão.
1: Obrigado, Otávio, pela sua participação, uma ótima semana e até a próxima.
0: Eu que agradeço a oportunidade, um forte abraço a todos.
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1: Olha, meus amigos, falar de uma informação que preocupa muitas pessoas, que é em relação

ao abastecimento de energia elétrica por conta de furtos e fraudes. A gente sabe que, infelizmente, nós temos aí números, né, que não param de crescer. A gente tem os criminosos agindo e aproveitando para prejudicar as pessoas de bem, né, com o fornecimento aí desse tipo de serviço. Para que vocês tenham noção, gente, só

0: Então, você, quando, por exemplo, eu vou selecionar estagiários ou auxiliares, eu vou olhar a boa vontade. Eu seleciono por geolocalização, eu seleciono por algum curso que faça conexão com aquela área. Por exemplo, se eu vou contratar um estagiário da área contábil. Então, eu não vou olhar o currículo dele, as experiências. Eu vou olhar a proatividade. Primeira coisa que eu faço, quanto recrutador, é perguntar assim: qual é a tua rotina? Quando você acorda, qual é a tua primeira atividade? E aí a pessoa olha e diz assim: nossa, que loucura, Adriano. Sim, porque isso fala muito mais para mim, quanto RH, do que explorar o seu lado acadêmico. Eu estou olhando o seu comportamental, é o que a gente chama de entrevista por competência. E aí, se de repente a pessoa diz: não, Adriano, eu acordo, fico no celular, não arrumo minha cama, não tenho o hábito de tomar café da manhã, eu já começo assim: opa, acredito que esse candidato não seja tão aderente para aquele fit cultural da empresa que eu preciso.
1: Interessante, viu? Adriano, inflar atribuições ou inventar fluência em idiomas? Até onde vai o risco e quão rápida é a checagem do recrutador?
0: Já foi uma estratégia utilizada por candidatos que funcionava. Hoje, não mais. Né? Por exemplo, eu coloco que sei inglês fluente. E aí, de repente, você vai e... Inglês, por exemplo, é um requisito básico para quem trabalha na área de TI. E de repente você faz lá uma simulação de um que a gente chama de roleplay para saber se a pessoa sabe o intermediário. E aí de repente a pessoa trava, dá tela azul e não consegue fluir. Eu sempre parto do pressuposto de que a honestidade é o que prevalece na entrevista. Não sei, estou me adaptando a, estou me desenvolvendo e se me der a oportunidade eu consigo entregar aquilo que é proposto pela vaga.
1: A sinceridade, ela funciona,
0: funciona.
1: O tempo inteiro.
0: Não mesmo... saiu de moda.
1: Não saiu de moda, né? Você acha que também o estereótipo numa entrevista presencial ou online, ela pode colocar esse candidato numa posição privilegiada ou acabar retirando esse candidato? Por exemplo, aqueles que usam, sei lá, e aí não vai nenhum tipo de preconceito, apenas aqui uma referência. Quem tem um cabelo maior, ou quem tem um brinco maior, ou quem tem uma barba desfeita, ou quem tem muitas tatuagens. Você acha que isso hoje pode retirar o candidato ou vai depender do tipo de vaga que está sendo oferecido?
0: Antigamente, 10 anos atrás, isso era considerado muito, muito importante em processos seletivos. Hoje depende do segmento. Então, por exemplo, quando você tocou no assunto da barba, vamos olhar o segmento. Imagina o candidato profissional que trabalha numa panificadora. Então, a barba vai ser item obrigatório, que ele não pode, por questão, obviamente, da higiene e segurança do trabalho. Já para outros segmentos, esse critério não é tão utilizado. A questão da tatuagem, ela já caiu muito em descrédito. Então, hoje, a gente olha muito para o comportamental, até mesmo aquelas empresas mais conservadoras, a gente consegue perceber uma miscigenação de povos ali dentro, né? O que, de fato, hoje tem prevalecido. E aí entra um ponto, que é a escassez de mão de obra. Então, pela escassez, isso é bom. A gente acabou que tendo que enfatizar muito mais as competências. É óbvio que eu sempre falo o seguinte: a imagem pessoal, ela sim, ela é muito importante. A forma como você vai para a entrevista, barba parada, unha parada. Então, esses requisitos, eles continuam ainda assim sendo avaliados. E, obviamente, não só na entrevista, mas também na manutenção do colaborador no seu dia a dia, na sua atividade, que é o autocuidado que a gente tanto fala.
1: Adriano, muita gente se concentra, estuda a cultura da empresa, entra naquele padrão estereótipo que a empresa exige, faz tudo isso que o Adriano está citando. É contratado. A partir do momento que ele é contratado, ele faz tudo o contrário do que ele demonstrou no processo da contratação. Ele esquece da cultura, acha que não tem um compliance, acha que pode fazer as coisas na hora que ele deseja e, enfim, depois diz que a empresa não era o que ele esperava. Esse tipo de profissional, ele pode acabar manchando a sua reputação e, obviamente, no popular, se queimando para novas vagas?
0: Totalmente. Não adianta a gente mascarar aquilo que é uma realidade, é uma filosofia que, quanto RH, a gente utiliza sim. Então, imagina, eu sempre digo que as pessoas têm duas versões. Do 0 a 90 dias, ela é uma, e algumas, depois que o período de experiência ele fica renovado automaticamente, a pessoa demonstra outros comportamentos de segurança do que, agora eu passei o período de experiência e eu posso ser eu.
1: Vou fazer do meu jeito.
0: Exato. Esse ser eu significa...

0: Significa dizer o quê? Se não me quiserem, pode me colocar para fora. E aí, obviamente, entra a multa rescisória, a rescisão fica um pouco mais atrativa, enfim. Quanto recrutador, olhando o currículo desse profissional, e hoje tem sido uma grande massa, em que sentido? As pessoas têm passado pouquíssimo tempo nas empresas. E isso é muito ruim porque mostra uma instabilidade profissional. Então, não é que o currículo seja ruim, de fato, mas que essa instabilidade, ela é ruim para a empresa, porque você não consegue estruturar uma operação com uma pessoa que vai, obviamente, permanecer e performar, porque a performance, ela exige um período de adaptação, que eu ouso dizer que são os 12 primeiros meses. Então, nos 12 primeiros meses, você vai ver que tudo vai ser novo. Depois disso, tudo se repete, a maioria das coisas. Então, quando você passa menos de um ano na empresa, obviamente a gente já começa a se questionar o porquê. Por que você passou tanto tempo? Não me adaptei à cultura. E aí uma coisa é você não se adaptar em uma empresa, mas quando isso passa a ser histórico, como recrutador eu já digo, talvez esse perfil não seja aderente para o tipo de profissional que eu esteja buscando.
1: Adriano, respostas prontas, muita gente costuma se preparar usando a internet, manuais ali que o próprio, o ChatGPT produziu. O recrutador, ele percebe quando o discurso é decorado e sem substância?
0: Total. A gente, por tanto fazer aquilo e perguntar, por exemplo, perguntas que eu não faço. Cite seus pontos fortes, seus pontos fracos. Porque eu já vou ouvir a mesma coisa sempre. Então, eu vou desconstruindo essas perguntas, porque nelas eu não consigo enxergar a essência da pessoa. Então é muito mais, tá, trabalho em equipe. O que que te incomoda? Eu vou invertendo. O que que te incomodou já numa experiência anterior? Então é interessante também que o candidato, ele esteja minimamente preparado para lidar com o desconforto de entrevistas desconstruídas. Tá, uma crise no trabalho. Cite pra mim um feedback que você recebeu que não era bom e que você teve que melhorar. Como foi para você? E é a partir disso que a gente vai extraindo ali a performance do candidato. Adaptabilidade, se ele permaneceu na empresa, quanto tempo ele permaneceu depois desse feedback. Então hoje o movimento de RH ele tá muito mais para essa outra vertente, para desarmar o candidato daquilo que é fale sobre você, pontos fortes, pontos fracos, o porquê que você quer a vaga. Isso é o feijão com arroz de um recrutamento e seleção. Mas também estudar, obviamente, GPT, Cloud, Gemini, todas essas ferramentas de IA para você também se preparar para o oposto, para uma entrevista desconstruída, que tem sido muita tendência aqui, inclusive no mercado local em Fortaleza também.
1: Uma última pergunta que aqui vem do meu amigo Dejalma, que mora em Messejana. Adriano, criticar ex-gestores ou revelar melindres corporativos na entrevista é o atalho mais rápido para a eliminação?
0: Sim.
1: Por
0: não,
1: quê?
0: Não faça isso. Você tem diversas formas de falar. Conflito. Obviamente, se você saiu da empresa, é sinal de que alguma coisa não foi boa, ou para a empresa ou para você. E aí, chegar simplesmente falando da outra pessoa, quanto RH, a gente já começa a olhar assim, e aqui vai ser a mesma coisa? Então esse já é o nosso senso de julgamento, estou trazendo aqui de uma forma bem desnudada a realidade.
1: Claro.
0: Então assim, eu prefiro que a pessoa traga a honestidade. Olha, o perfil do meu gestor era este, era um gestor centralizador, era um gestor que não tinha tanto controle emocional e eu não me sentia confortável para aquela situação, então resolvi pedir desligamento. Percebe como a retórica muda?
1: Muda.
0: Quando de repente eu digo assim, ai, não me dei bem com o meu gestor porque ele era ruim, ele era isso, olha só o apontamento, né? Mas quando você traz uma coparticipação nessa responsabilidade, por exemplo, é muito comum, estou na empresa há tanto tempo, trocou-se a gestão, não me adaptei com o perfil da gestão e está tudo bem. Mas quando você não sabe contar essa história, essa narrativa, é você que fica em evidência.
1: Bom, eu estou aqui pensando, e o Newton ali está me mandando uma pergunta aqui, o que é que pode ajudar, que fica ali na linha de corte, que separa o profissional com um currículo impecável daquele que efetivamente assina o contrato?
0: Repete a pergunta, Gleison.
1: Qual é a linha de corte que separa o profissional com um currículo impecável daquele que efetivamente assina o contrato? Porque às vezes você tem um baita de um currículo, mas a empresa sentiu, o recrutador sentiu, não, isso aqui não tem a minha cultura, isso aqui não pode me gerar problema. Qual é a linha tênue ali que você observa?
0: hoje são muito mais as características

0: comportamentais.
1: Soft skills,
0: exato. Cito a primeira, que inclusive há estudiosos que dizem que a comunicação é milionária, que é a comunicação. Depois, o relacionamento interpessoal, ou seja, se eu não souber minimamente lidar com pessoas, eu não vou conseguir ter um trabalho produtivo, mesmo aquele que só lida com IA, né? Hoje está muito em alta a questão dos treinadores de IA dentro das empresas.
1: Isso.
0: E terceiro e por último, resiliência emocional. Então, eu ouso dizer que se o candidato, a gente identifica que ele tem essas três características básicas, o currículo dele não precisa ser top of mind. Mas eu já consigo colocá-lo na frente de muitos outros, né? Porque o barro está mole, eu faço essa analogia. Eu preciso de alguém que seja moldável à minha cultura, moldável ao meu processo, porque muitas das vezes as pessoas chegam muito fechadas. Mas é por a síndrome de Gabriela. Mas é porque de onde eu venho era assim. Exato. E aí hoje o mercado ele está em desconstrução o tempo todo.
1: É, né?
0: Então o movimento das empresas mudaram, obviamente, e o perfil do colaborador também mudou. E a dor está justamente nisso, como eu vou me desconstruir nessa nova fase profissional.
1: Adrião Saraiva, administrador com pós-graduação em psicologia organizacional e mestre em comunicação corporativa e liderança, cofundador da MS Desenvolvimento, conversando conosco, trazendo dicas e informações importantes para você que está querendo ou fazer um ajuste na sua carreira profissional ou buscar um novo caminho, né? E uma nova oportunidade. Adriano, tá aí o Instagram, né? msdesenvolvimento.com. @msdesenvolvimento.com. Você conversa lá com o Adriano, com o Iago, com o time todo para te ajudar. Meu amigo, obrigado. Uma ótima quinta-feira para você.
0: Obrigado você, meu amigo. Até a próxima.
1: Até a próxima. São 10 horas e 6 minutinhos e eu continuo te perguntando qual é a dificuldade que você tem para guardar um dinheirinho a mais aí do salário que você recebe. Segundo o Marcos de Souza, que mora em Messejana, tá dizendo o seguinte: Cleudes, como é que eu vou guardar aquilo que eu não tenho? O salário acaba no outro dia, meu amigo. É verdade. Já a Margarida, que mora aqui na Parangaba, está dizendo o seguinte: Gleudson, é cultural. O brasileiro não tem a cultura de guardar, então não dá de jeito nenhum para contar com aquilo que a gente não tem. Já também aqui o Júlio César está dizendo o seguinte: eu vivo a moda cartão. A moda cartão é: eu pago sempre com cartão de crédito, vivo sempre dependendo do cartão de crédito. Isso aí é um risco muito grande, né? Muito sério isso. Bom, quero saber a sua opinião. 988-87-1306. É o salário que tá pouco? É a inflação que é muito alta? É a cultura que nós não temos de guardar dinheiro? Conta pra nós. São 10 horas e 7 minutinhos. 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
2: Em Sobral, uma campanha está arrecadando potes de vidro para fortalecer o trabalho de apoio ao aleitamento materno. A iniciativa é realizada pela Academia de Saúde em alusão ao Agosto Dourado, mês dedicado à conscientização e valorização da amamentação. Os potes arrecadados serão destinados ao posto de coleta de leite humano de Santa Casa de Misericórdia de Sobral. Os recipientes são importantes para a coleta e o armazenamento adequado do leite materno que será doado. A população pode participar levando os potes de vidro às sedes da Academia da Saúde nos bairros Dom José e Coab 3. No bairro Dom José, o endereço é Rua Tupi, número 357. Já na Coab 3, a unidade fica na Rua Raimundo Ubner Mendes Carneiro. A campanha reforça que uma doação simples pode ajudar a ampliar a rede de solidariedade e contribuir para a saúde de mães e bebês. Elisiane Correia, para a Verdinha FM.
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1: 10 horas, 10 minutos, imagens da TV Diário que você acompanha. O centro de Fortaleza nesse instante, né? Trazendo aí, claro, sem dúvida, um trânsito mais intenso agora. Mais intenso, porém, fluindo tranquilamente nessa região central de Fortaleza. Olha, ontem nós dissemos aqui o caso do empresário de 45 anos que morreu durante uma cirurgia plástica em uma clínica de estética aqui no bairro Meireles, no Pátio Dom Luiz. A vítima foi identificada como João Vitor Batista Pinheiro. Ele é dono de uma empresa responsável pela pirotecnia de diversos shows e eventos sociais pelo Nordeste. Em entrevista ao Diário do Nordeste, a equipe de defesa do empresário, representada pelo advogado Alisson Castro, informou que o óbito foi constatado às 12h52 no espaço Michele França, localizado no Pátio Dom Luiz. Ele foi fazer um facelifting utilizado para tratar a flacidez grave, redefinir o contorno da mandíbula e também do pescoço e reposicionar os tecidos profundos do rosto. Agora, o que me chama a atenção é a nota da empresa, porque foi dito que na sala havia uma anestesista. Era uma dentista que estava fazendo o procedimento, e muito se contesta que dentista não é médico, não poderia fazer cirurgia, mas um facelift não é uma cirurgia para muitos, mas constava lá uma médica anestesista na sala. Né? Isso muda? Eu acho que muda o conceito, mas não como se imagina, né? Porque a segunda fase do caso que parou Fortaleza, agora com os dados da perícia divulgados, com base no pedido de exames periciais, o paciente era hipertenso e recebeu anestesia composta de 5 substâncias entre analgésicos e sedativos. Aí apresentou uma espuma rósea na boca, passou por 7 manobras de reanimação e aí o óbito foi constatado. A resolução do Conselho Federal de Medicina, 1670 de 2003, exige 2 requisitos para sedação. Aquela sedação profunda. Médico qualificado e ambiente com condições seguras. A presença do anestesista cumpre o primeiro, mas não cumpre o segundo. O consultório não é local de cirurgia. Profissional habilitado em local inadequado não legaliza o ambiente, transfere o risco para dentro dele. E agora a questão é jurídica e nós vamos continuar acompanhando esse caso que, para mim, vai complicar a vida desse médico. Aliás, daqui a pouco eu vou trazer aí que essa resolução de apoio para que os médicos, para que os dentistas, os odontólogos possam fazer harmonização facial, me parece que essa autorização foi derrubada. Já eu vou trazer a atualização dessa informação. São 10h14, vamos fazer o nosso giro pelo mundo.
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1: Começando que o STF decidiu por unanimidade nesta quarta-feira, dia 19, ampliar a aplicação das medidas protetivas de urgência previstas na Lei Maria da Penha para casos de violência de gênero contra mulheres, mesmo quando não há vínculo doméstico, familiar ou relação íntima de afeto entre vítima e agressor. Com a decisão, as medidas poderão ser concedidas também em situações concorridas fora do ambiente doméstico, desde que a violência seja motivada pelo gênero da vítima. O processo teve origem em Minas Gerais após o Tribunal de Justiça de Minas

Zenais negar medidas protetivas a uma mulher que relatou perseguições e ameaças de morte praticadas por um vizinho. A Corte Estadual defendeu que a Lei Maria da Penha não poderia ser aplicada porque não havia relações domésticas, familiar ou afetiva entre os dois. O Ministério Público de Minas Gerais recorreu ao Supremo Tribunal e sustentou que essa interpretação, restringia indevidamente a proteção às mulheres e contrariava compromissos internacionais assumidos pelo Brasil. Ou seja, virou mais um imbróglio na justiça. Um professor do Instituto Superior Técnico em Lisboa desenvolveu uma tecnologia capaz de dificultar a detecção de drones e aviões pelos radares. O material produzido a partir de grafeno e N-grafeno consegue absorver ondas de radar de uma ampla faixa de frequências, mesmo sendo bastante fino. A tecnologia pode ser aplicada como uma espécie de pintura ou revestimento em aeronaves e drones, principalmente para uso militar. A empresa criadora já licenciou a tecnologia para uma indústria que está construindo uma fábrica em Portugal com investimento de 7,5 milhões de euros. O projeto também recebeu financiamento da União Europeia e da OTAN. Esse é que é o grande problema. O que seria usado para guerras pode ser usado na aviação comercial. Ontem o aeroporto de Guarulhos foi paralisado porque tinham drones na área e isso prejudica o espaço aéreo. É uma informação que chama bastante atenção, é claro. O petróleo continua em alta e já passa dos 90 dólares o barril. Chegou a 93 dólares o petróleo tipo Brent, em meio ao aumento das tensões entre Estados Unidos e Irã. O contrato futuro do Brent para entrega em outubro subia 1% às 7 horas, horário de Brasília, valendo 91,88 dólares após subir 0,7% ontem. A valorização é inflacionada principalmente pelo impasse sobre a reabertura do Estreito de Hormuz, uma das principais rotas para o transporte mundial de petróleo. A tensão aumentou depois que o presidente americano Donald Trump anunciou novas medidas contra o Irã e ameaçou países que oferecerem apoio aos iranianos. O cenário também movimenta as bolsas e os juros nos Estados Unidos e acaba refletindo no mundo todo. Agora falando sobre saúde, neste sábado, dia 22, vai acontecer em todo o Brasil o dia D da campanha de multivacinação. Falei isso ontem, quero só reforçar para você. Pais e responsáveis poderão levar crianças e adolescentes menores de 15 anos aos postos de saúde para atualizar a caderneta de vacinação. A campanha oferece 20 tipos de vacinas gratuitamente pelo SUS e segue até o dia 1º de setembro. São 10 horas e 17 minutos, 10 e 17, só voltando aqui para a questão da nossa enquete sobre o que é que pode ajudar ou não, né? O que é que pode motivar ou não a guardar o dinheiro, a fazer a economia. Os nossos ouvintes aqui, como por exemplo o Mário Sérgio de Calcaia, está dizendo o seguinte: o aumento de alguns reais no salário do trabalhador que trabalha feito um escravo, todos acham absurdo, mas ninguém estranha o fato de um político ou de um juiz aumentar os seus próprios salários muitas vezes na calada da noite. Ninguém estranha o fato de nós, trabalhadores, sustentarmos esses reis que trabalham muito pouco, ganham muito e ainda têm uma série de vantagens, os tais penduricalhos, que muitas vezes triplicam seus ganhos. É a observação aqui do Mário Sérgio de Calcaia. Eu agradeço pela audiência. Oi, Gleudson, sou Eliane do Eusébio. Eu acho que só a pessoa dar o passo maior do que a perna gasta aquilo que não recebe. Isso aí é complicador. O problema para guardar dinheiro é a falta de liga, Gleudson Rosa, diz a Sandra do Rio de Janeiro. Gleudson Rosa, essa questão de sobrar dinheiro no final do mês, na minha opinião, é conjunto de fatores e comportamento de cada pessoa. O brasileiro não tem cultura de guardar dinheiro porque acha que só quem pode guardar dinheiro é quem ganha muito. Mas engana-se quem pensa isso. Se você for disciplinado, mesmo ganhando pouco, pode sim guardar, nem que seja um pouquinho, todo mês. Começa com 50, vai para 100 reais e vai ganhando aí uma cultura. Começar isso com 20 anos, vai ter um bom dinheiro aos 50 anos para continuar levando uma vida tranquila na velhice, por exemplo. É a opinião do Costa Júnior, do bairro Ancuri, em Calcaia. Aliás, bairro Araturi, em Calcaia. Gleudson Rosa, eu acredito que só pode ter alguém ganhando com os juros inflacionando o mercado, fazendo a inflação levar boa parte do salário dos trabalhadores. Quem diz é Aécio Araújo, de Messejana. É verdade, Aécio, os juros acabam ajudando as pessoas que têm aí dinheiro aplicado, né? Aí nós estamos com

0: IPCA de 14%, né? E aí esse 14% acaba fazendo o seguinte, ó, vou botar aqui, vou aplicar aqui 14% de juros ao ano, é muito bom, né? Para quem tem dinheiro aplicado, é bom demais. Falando em dinheiro, como diz o meu querido amigo Newton de Jaci, é a mesma coisa os dois, né? Coloca aqui para mim, hoje é quinta-feira, hoje é dia de mudança, hoje é dia de dizer o seguinte, tá na hora de fazer aquilo que eu sempre desejei, aquilo que eu sonhei, eu irei realizar. 50 milhões de reais muda a vida de muita gente, muda a vida da família de muita gente. 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
0: 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Ainda sobre a pergunta que nós estamos fazendo sobre a dificuldade de guardar dinheiro, tem uma resposta aqui dizendo o seguinte, eu gostei inclusive aqui, que é o Dedé do sítio Marizinho. Gleudson Rosa, como é que guarda dinheiro quem ganha um salário mínimo, meu amigo, para comprar tudo, remédio, comida, alimento, tudo? Como é que guarda? É, Dedé, não é fácil não. Eu concordo contigo, não é fácil não. O negócio não tá moleza de jeito nenhum. 10 horas e 24 minutos. Cauã, tô recebendo aqui a informação. Confirma pra mim aí. Agora há pouco, pela manhã, tem mais ou menos uns 40 minutos, houve um tiroteio na Avenida 13 de Maio, um ataque a tiros, deixando um homem morto e outro ferido na manhã desta quinta-feira, na Avenida 13 de Maio, em frente ao 23º Batalhão de Caçadores do Exército, no bairro Benfica, né? Foram 6 da manhã?
3: 6 da manhã. O crime aconteceu por volta das 5h30, 6 horas da manhã. Segundo as primeiras informações, o veículo em que os dois homens estavam foi o alvo de disparos feitos por um motociclista. Luciano Vitor de Melo de Souza, 38 anos, morreu ainda no local. O outro homem, identificado como Juan Gabriel Lima da Silva, foi socorrido e encaminhado ao Instituto Dr. José Frota, aqui na capital, com um ferimento na cabeça. Ele utilizava tornozeleira eletrônica. Equipes da Polícia Militar, da Perícia Forense e do Serviço de Atendimento Móvel de Urgência, o SAMU, foram acionadas para atender a ocorrência. Agora há pouquinho, o veículo em que as vítimas estavam na ocasião do crime foi levado pelas autoridades. Durante a ocorrência, o trânsito apresentou grande engarrafamento entre as ruas Barão do Rio Branco e Carolina de Aquino, no sentido das avenidas 3 de Maio e Jovita Feitosa, mas o trânsito na sequência foi liberado. Não há informações oficiais sobre a motivação do ataque ou sobre a identidade do autor dos disparos. Então, essa ocorrência pela manhã. Agora, o grande problema, sabe o que é? É você estar numa situação no meio da rua que, de repente, pode ser vítima de uma bala perdida, por exemplo, numa situação como essa. Isso aí é que é difícil, né? Bom, são 10 horas e 26 minutos. Vamos fazer aqui um intervalo rápido, porque já já eu vou conversar com meu querido amigo Dr. Tiago Teles e a gente vai conversar sobre várias coisas, inclusive a partir dos 40 anos, o corpo humano passa a perder entre 5 e 8% de massa muscular por décadas. Chegada à casa dos 70 anos, essa perda acelera para 15% a cada 10 anos, atingindo de forma mais severa os membros inferiores. Dados da Sociedade Brasileira de Geriatria e Gerontologia indicam que a sarcopenia, a perda progressiva de massa, força e desempenho muscular, atinge até 13% das pessoas entre 60 e 70 anos e chega a alarmantes 50% da população com mais de 80 anos. E aí, tem jeito? Como resolver essa questão? Já já vou conversar aqui com o Dr. Tiago Teles e saber qual é o papel da fisioterapia no diagnóstico precoce, na reeducação biomecânica e também no treinamento resistido, progressivo e como a ferramenta central de longevidade para a gente tratar esse assunto já já. 10 horas e 27 minutos, Verdinha, jornalismo que fala a nossa língua.
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1: 10:30, estamos de volta. E, gente, dor que desce pela perna, formigamento nas mãos, sensação de choque, queimação ou aquele repuxamento que parece não estar apenas no músculo. Afinal de contas, quando sentimos esses sintomas, nós estamos diante de um problema muscular, articular ou pode existir também uma participação do sistema nervoso? Essa é a pergunta e agora nós vamos tratar sobre saúde. Vamos lá!
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1: A fisioterapia, ela tem uma abordagem chamada mobilização neural, também conhecida como neurodinâmica. Apesar de muitas vezes ser chamada popularmente de alongamento neural, a técnica não significa simplesmente esticar o nervo. Ela busca melhorar a capacidade do sistema nervoso de se movimentar e de se adaptar aos movimentos do corpo. Mas aí, gente, a técnica vem sendo estudada em diferentes condições, especialmente em quadros de dor lombar com sintomas irradiados e algumas dores cervicais e cervicobraquiais. As evidências mais recentes apontam resultados promissores para a redução de dor e melhora também da função, embora os resultados variem conforme diagnóstico e a qualidade dos estudos. Convidei aqui o Dr. Tiago Teles para falar um pouco mais, explicar o que é que essa técnica, como é que ela pode ser feita, quando ela pode ser indicada, quais são os seus benefícios e, principalmente, o que a ciência realmente já consegue afirmar sobre ela. Doutor Tiago Teles, muito bom dia, muito bem-vindo, meu amigo, tudo bem?
2: Tudo jóia, obrigado, Gleudson, bom dia a todos, é um prazer estar aqui novamente.
1: Doutor Tiago, eu queria logo de imediato começar, afinal, o que é mobilização neural e por que ela não deve ser confundida simplesmente com alongamento do nervo?
2: Pronto, a mobilização neural é uma técnica que ela é derivada da osteopatia, que é uma formação, uma especialização da nossa área da fisioterapia, tem origem americana, a osteopatia, né? Lá é a medicina que utiliza. E nada mais é do que o devolver a mobilidade do tecido nervoso. Né? Então, todos os nossos órgãos, né, todos os tecidos, fáscias, devem ter mobilidade, movimento. E um fisioterapeuta, criou pela osteopatia, né, mas o fisioterapeuta começou a analisar a necessidade de direcionar a intenção de investigar também o tecido nervoso, não ser visto apenas como um órgão elétrico, né, e de transmissão de impulsos. Então, ele viu que o nervo também deve deslizar pelos outros tecidos para evitar ter sintomas. Então, foi feita avaliações, testes de como colocar esse nervo em tensão, mas numa forma suave para que, devolvendo o movimento, melhore os sintomas do paciente.
1: Doutor Tiago, uma dor que desce pela perna, um choque ou formigamento, significam necessariamente que existe um nervo preso ou comprimido?
2: Não necessariamente. Todo paciente que chega com a história de que tem formigamento, choque, dormência, isso direciona nosso diagnóstico clínico para lesão, alguma alteração de sistema nervoso, porque o nervo é que dá esse sintoma. Porém, alguns pacientes podem falar, mas eu sinto uma dor em queimação. Aí tem que se investigar direito, porque a queimação pode ser qualquer região do corpo, porque é uma irritação do colágeno, e colágeno tem toda a região do corpo. Então, quando o paciente sente puxão, sente que está incomodando, a gente tem que investigar para verificar se existe necessidade de colocar essa técnica, né, realizar essa técnica para ajudar o paciente.
1: Doutor Tiago Teles conversando conosco, ele é fisioterapeuta. Agora, tem sempre aquelas pessoas que, por exemplo, que têm hérnia de disco. Elas podem se beneficiar da mobilização neural, doutor? Ou isso depende muito do quadro clínico em que elas se encontram?
2: Isso, Cleus. Assim, as evidências científicas mostram que a técnica de mobilização neural, da neurodinâmica, tem excelentes resultados, né? Já tem impacto bem positivo em incapacidades e dores. Porém, é sempre analisado, cada caso é um caso. Porque, por exemplo, um paciente com hérnia de disco, numa situação aguda, não se deve realizar, porque o nervo está inflamado, ele está irritado. Se você ficar deslizando ele, você vai estar, entre aspas, né, cutucando ali uma ferida.
1: Provocando
2: mais dores. Então, deve-se aguardar o momento correto, numa fase crônica que gerou a retração do nervo pelo processo, né, da doença. Aí você devolve gradativamente essa mobilidade para evitar ter o retorno de sintomas.
1: Doutor Tiago, e aquela chamada ciática, aquela dor ciática? O que as evidências científicas

0: mais recentes mostram em relação à mobilização neural?
1: Pronto, em relação à questão de dor ciática, mais uma vez também é realizado sempre investigação detalhada de cada caso de paciente. Tem melhoras quando não em fase aguda. Às vezes a ciática ela não é... O que é ciática? É uma dor que acompanha o nervo ciático, certo? E essa ciática ela vem desse nervo que pode estar apenas com retração, sem mobilidade. Ou pode ser de uma lesão a nível lombar. E aí tem que analisar se existe uma irritabilidade a mais que deve postergar um pouco essa técnica.
0: Existe diferença entre a mobilização neural e o alongamento muscular? E como é que o paciente percebe essa diferença?
1: Pronto, mais uma vez a questão do sintoma que o paciente traz para a gente. Ah, estou sentindo uma tensão e está associando, às vezes, quando vem um formigamento, uma sensação de incômodo, de dormência, às vezes. Então, direciona para nervo. E o alongamento, ele é realmente direcionado para tecido musculoesquelético, né? A gente está falando de nervo, então a gente fala neuromusculoesquelético. Como o nervo, ele influencia na questão musculoesquelética, né? Nos músculos, nas articulações. Mas a questão muscular também é realizado testes simples, né? De verificar a mobilidade, né? E amplitude de movimento de cada tecido.
0: Doutor Thiago, tem como você demonstrar para nós aí algum... Sei lá.
1: Uma diferença, né?
0: A diferença disso?
1: Pronto. O pessoal que está em casa ou quem estiver na rádio, tiver, né, conseguir realizar, eu vou realizar aqui uma demonstração. Eu acho que é o mais difícil aqui desse dia é tentar trazer de forma bem didática, né, esse conteúdo técnico, mas que é muito interessante, que ajuda bastante os pacientes. Mas se você realizar, pode ser sentado ou em pé. Eu vou tentar fazer sentado aqui para ficar mais prático. Não,
0: pode ficar em pé, se preferir.
1: Vai lá. Em pé, você vai tentar... colocar a mão bem espalmada, bem aberta para trás, ó, tá aqui, roda o ombro para trás, e aí nessa posição realiza uma inclinação da cabeça.
0: Vamos fazer o seguinte, deixa eu pedir aqui pro Fortunato trazer aqui o microfone de mão, porque aí você vai realizando a manobra e quem tá no rádio facilita, né? Vai lá, doutor, pode falar.
1: Pronto. A pessoa fica em pé, só fazer um teste. É o que a gente vai fazer, o quê? Um teste se o nervo tem retração, certo? Com a mão aberta, apontando para trás, ó, roda o ombro para trás, deixa na lateral do tronco mesmo. Nessa posição, inclina a cabeça para o lado contrário. E aí você, nessa posição, você deprime o ombro. Pega o ombro e devagar desce em direção ao chão. E aí você vai sentir uma tensão dos nervos. O que vai sentir é nervo. Porque como inclinou a cabeça para o lado contrário, tensionou aqui o plexo céfico braquial. E aí, com a mão aberta, você desce. E aí, se sentir algum incômodo, uma tensão, tem uma tendência a essa retração. Não faz forte, porque pode gerar até um choque, já que é tecido nervoso. E aí, ao realizar movimentos de bombeamento, vai e volta, mão para trás e volta, mão para trás e volta, você vai estar liberando o nervo, tirando assim sintomas. Mas, de uma vez, isso aqui é um teste, certo? Se, quando indicado, vai ser muito útil.
0: Maravilha. Ficou bem, bem, bem didático aí, doutor. Vamos voltar aqui para uma outra pergunta sobre a técnica que ela precisa. Aí já é uma questão cultural. Essa técnica precisa provocar aquela sensação forte de puxar para funcionar ou a força acaba sendo algo contraproducente, acaba prejudicando?
1: Isso é. Em toda técnica da fisioterapia que se excede a força, ela excede a capacidade do organismo suportar, vai gerar um reflexo de defesa. Então a gente sempre tem que fazer de forma sutil, suave, para o corpo entendendo e gerando respostas neurológicas de relaxamento. Então o alongamento, até o alongamento, ele deve ser suave para ativar receptores específicos que vão promover o relaxamento. E no nervo, mais ainda o nervo, todo o tecido no corpo ele tem sua importância. Sendo que o sistema nervoso, digamos assim, ele é um maestro. Se fosse uma orquestra, o corpo humano, o sistema nervoso ele é um maestro. Então ele controla tudo, ele sabe como é que está o músculo, ele sabe como é que está a articulação, as vísceras. E aí, quando a gente tem o sistema nervoso com mobilidade, se adaptando aos movimentos, a gente vai permitir com que ele trabalhe da melhor forma possível. E isso aí que ajuda.
0: Essa técnica ela pode ser aplicada para qualquer pessoa ou tem limitação?
1: Não, aí existem limitações. Por exemplo, situações que a pessoa tenha uma hérnia de disco, né, numa fase aguda, não realiza.
0: É melhor esperar passar.
1: Pessoas que estão com...
0: Passar a crise.
1: Passar a crise, com certeza, após uma avaliação minuciosa. Pacientes que estão com alguma neurite, por alguma questão de infecção viral. Então, são situações que devem ter a cautela para aguardar o momento correto.
0: Muito bem, doutor. Eu queria só pedir que você dissesse aí o seu Instagram, para quem está nos acompanhando, a tentar para a importância de que, por exemplo, se você está sentindo dor, formigamento ou limitação de movimento hoje, o passo a passo, o próximo passo, na verdade, é procurar de imediato o profissional ou é melhor aguardar a dor?

0: por passar e procurar esse profissional. E lá no seu Instagram você tem várias dicas, mas me responde antes disso. Procura logo de imediato ou deixa a dor passar?
1: Pronto, primeira coisa, o paciente vai analisar a dor que ele tem. Quando o paciente, imagina uma escala de 0 a 10, se sua dor está 8, 9, 10, procura o profissional médico que vai passar a medicação correta para dar uma qualidade de vida diminuindo essa dor, aliviar. Desinflamando para aliviar. Então, a primeira coisa é necessário fazer esse controle com esse profissional que vai ajudar de forma rápida pela medicação. Se a dor nessa escala de 0 a 10 é uma dor que vai até 5, né, o fisioterapeuta ele tem plena condição de avaliar, analisar se é músculo esquelético. Sendo músculo esquelético, ele já iniciar o tratamento de forma suave e regredir, não deixar evoluir para dores mais importantes. Então, assim, o fisioterapeuta, ele tem condições plenas de realizar toda a avaliação minuciosa, músculo esquelética, neuromúsculo esquelética, e de iniciar já o tratamento. Porém, em alguns casos que o paciente já vem direto para a gente no consultório, se eu perceber que tem questões mais importantes envolvidas, aí eu recomendo fazer também uma avaliação de imagem para dar um respaldo maior em relação à condição do paciente. Lembrando que a exame de imagem ele é complementar, mas às vezes é importante para o paciente ele também investigar mais detalhadamente. Porque dor pode ser, Gleison, desde por exemplo, uma dor de cabeça, pode ser desde falta d'água até um tumor cerebral. Então o paciente tem que estar investigando de todas as formas.
0: Muito bom. Arroba Thiago Teles. Você vai. Não, aliás, arroba DR.
1: Dr. Thiago Teles.
0: Thiago com TH. Yes. Arroba Dr. Thiago com TH Teles. Arroba Dr. Thiago Teles. Você tem vídeos interessantes, tem dicas importantes que o Dr. Thiago sempre faz questão de colocar por lá. Agora, hoje eu vejo que a mobilização neural mostra como a fisioterapia moderna vai além de simplesmente tratar o local da dor, onde dói. Músculos, articulações e sistema nervoso estão integrados ao movimento e precisam ser avaliados dentro desse conjunto de dicas e informações trazidas aqui pelo Dr. Thiago. Dr. Thiago, muito obrigado pela gentileza de conversar conosco. E a próxima pauta nossa, eu queria já trazer, deixar para você aqui, é sobre tratar da sarcopenia. Né, que vem atingindo aí números expressivos, ainda porque as pessoas não atentaram da importância de tratar, de fazer musculação. Né, ou quando fazem, fazem apenas para a parte superior, esquecendo o quadríceps, né? E ali vira aquela casquinha de sorvete, e o que vai sustentar a casquinha de sorvete está fragilizado. E aí fica terrível. Pode ser, amigo?
1: Pode. E outra coisa, Gleison, eu vou dar uma cutucada aqui num assunto polêmico. O uso indiscriminado de canetas emagrecedoras pode gerar sarcopenia, osteoporose, e tem que se ter cuidado em relação a isso. Nunca realizar de forma indiscriminada.
0: Boa, doutor. Puxou a orelha aqui do meu amigo William Fortunato, que está aí na canetinha faz tempo. Doutor, obrigado. Uma ótima quinta-feira, viu?
1: Obrigado. Eu que
0: agradeço. Puxar na orelha de um bom sentido, porque na verdade está querendo ajudar com dicas e conselhos, né, doutor?
1: Exatamente.
0: Obrigado, meu amigo. São 10 horas 43 minutos em Fortaleza, 10h43. Daqui a pouquinho eu vou trazer a minha querida amiga Mônica Barroso, que é defensora pública, e nós vamos tratar de um assunto também que está em pauta e chamando a atenção de todos nós. A doutora Mônica vai falar sobre os 20 anos da Lei Maria da Penha e sobre essa marca ultrapassando 1,4 mil mulheres assassinadas anualmente apenas pelo fato de serem mulheres. Esse é um assunto polêmico que aí a gente vai conversar já já. 10h43, Verdinha, jornalismo que fala nossa língua.

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1: São 10 horas 46 minutos em Fortaleza, 10h46. A Lei Maria da Penha completa 2 décadas em um cenário em que o avanço legislativo ele contrasta, né, com a persistência da barbárie. Dados do Fórum Brasileiro de Segurança Pública e do Atlas da Violência revelam que o país registra uma média de 4 feminicídios por dia, ultrapassando a marca de 1,4 mil mulheres assassinadas anualmente apenas pelo simples fato de serem mulheres. As notificações de violência doméstica ultrapassam 250 mil casos ao ano no Sistema Único de Saúde, enquanto as medidas protetivas de urgência concedidas pelo Poder Judiciário crescem a taxa de 2 dígitos. A contradição evidente, ela traz um retrato de que a arquitetura jurídica brasileira para a proteção de gênero tornou-se referência global, mas a estrutura patriarcal, as falhas na execução das redes de apoio e também a letargia na punição mantém o lar como um ambiente mais perigoso para as mulheres do Brasil. Vamos tratar desse assunto agora às 10h47.
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1: Com muito prazer, recebo aqui a defensora pública Mônica Barroso, que tem uma história, um legado, né, de defesa e de olhar mais sensível das causas de defesa da população, principalmente nessa zona da hipossuficiência. Doutora Mônica, para mim é uma alegria, um privilégio estar conversando com você nessa manhã. Tudo bem?
2: Bom dia, tudo bem? Tudo bem a você e aqueles todos e todas que nos ouvem e nos veem.
1: Você está de volta à sua casa, que é a Verdinha, o Sistema Verdes Mares.
2: De volta à televisão.
1: De volta à TV, né? Ou um ambiente que você já conhece há muito tempo.
2: Já passei muito tempo na televisão, numa época em que poucas mulheres tinham acesso para falar de problemas de mulheres, né?
1: Isso.
2: É uma coisa recente essa discussão que nós temos tratado com a sociedade. Éramos muito poucas. Mas eu tive a sorte de ter certa, digamos assim, simpatia nos meios de comunicação do Ceará. Escrevi muito tempo em jornais e acompanhei durante muito tempo um programa do querido e amado Nacélio Lima Verde. Fui do programa do Augusto Borges, 10 anos com um, 11 anos com outro. No Nacélio a gente falava de direitos das mulheres, e no Augusto a gente arranjava maneira de, falando de música popular brasileira, trazer não só as Amélias, mas as outras mulheres, né?
1: Maravilha. Doutora Mônica, com todo esse saber jurídico, com toda essa proatividade, com todo esse conhecimento, tanto da lei quanto de casos onde a violência chama bastante atenção, falando do advento da Lei Maria da Penha, passada 2 décadas após a sua promulgação, a Lei Maria da Penha falhou em tancar a violência ou, na verdade, o problema está na execução do Estado brasileiro?
2: A gente tem que conversar mais sobre isso. Eu acho que não houve falhas. O que está acontecendo é uma evolução. E você romper com o sistema patriarcal, romper com o machismo, é muito difícil, porque as pessoas não se dão conta efetivamente do que seja machismo. E quando eu falo machismo e falo patriarcalismo, eu estou falando do modelo que a nossa sociedade optou. E aí a gente tem várias discussões históricas, sociológicas, antropológicas a respeito disso. Mas, trocando em miúdos, todos nós, digamos assim, a gente vulgarizou, a gente normalizou a violência doméstica e familiar contra a mulher.

0: a partir do sonho que se romantizou. O casamento foi sempre uma coisa romantizada, coisa de príncipe, princesa, Cinderela, né? Quando o casamento devia ter sido enfrentado de uma maneira mais séria, né? Não que perdesse a possibilidade de um grande amor, de um carinho. Claro que isso é fundamental, mas coisas outras tornam com que esse amor façam vire um grande peso para as mulheres. E quando eu, já bastante experiente na vida, quando eu era muito jovem, eu me lembro que as mulheres, o sonho que elas embalavam era de casar e ser feliz. Poucas de nós brigávamos para ir para o mercado de trabalho. Em determinado momento, na sociedade cearense, as mulheres sequer trabalhavam. E quando começavam a trabalhar, que casavam, os homens não admitiam que elas trabalhassem, porque eles tinham que sustentá-la.
1: Provedor.
0: E quem paga, manda, né? Isso é uma coisa muito antiga da humanidade. E as mulheres também caíram nisso, né? Quando eu digo que a sociedade é machista, eu digo que os homens são machistas, as mulheres são machistas, as jovens, os jovens, os meninos, os velhos. Porque a gente engoliu esse modelo patriarcal sem se dar conta do quanto ele fez mal a nós mesmos, a nós outros.
1: Fomos silenciados, doutora?
0: Pela cultura. A cultura nos silenciou, né? E nós fomos acreditando nesse sonho infantil do amor eterno, do amor que só faz a gente feliz. E eu não estou dizendo que não existam casamentos felizes, eu conheço vários. Uhum. Mas a maioria está ainda precisando de uma certa reviravolta e os números não me deixam mentir contra fatos no argumento. Na hora que se mata a mulher como se mata no Ceará, e eu não estou nem pensando mais no Brasil, coisa que eu fiz a vida inteira com a Maria da Penha e com outras companheiras, mas hoje eu estou muito preocupada com o Ceará, porque nós pensávamos que nós íamos debelar isso mais rápido e a gente está vendo que a coisa está mudando muito de cenário.
1: E o que está travando isso, doutora?
0: Primeiro, a gente se desvencilhar dessa história de que a mulher tem que obrigatoriamente casar e ter filho.
1: Essa nasceu para casar.
0: Tem gente que não devia ter casado, tem gente que se arrependeu de ter casado, tem gente que não pode ter filho, tem gente que não poderia ter filho. Tem gente que a natureza não deixa ter filho e tem gente que não deveria ter, mas se obriga a ter para cumprir um papel social. E nisso, quando você quer cumprir o papel social só para cumprir o papel social, você termina não vivenciando muito a realidade da vida. E o que acontece? Hoje nós estamos vendo e as mulheres estão começando a se empoderar, a criar mais poder, a entender que pode sair de casa, a entender que pode trabalhar, a entender que pode ter seu dinheiro. Lá atrás, a gente não podia sequer estudar, né? Até o final do século XIX, as mulheres no Brasil não podiam chegar na faculdade. As mulheres que chegaram à faculdade, por exemplo, Berta Lutz, que virou depois um ícone para nós outras, Berta Lutz teve que fazer faculdade fora do Brasil. As mulheres não podiam fazer faculdade aqui. E depois não podiam trabalhar, como eu disse anteriormente. E as poucas que se trabalhavam, quando recebiam o salário, entregava para o marido, que era ele quem administrava.
1: Doutora, essa fase da mulher empoderada, a qual a senhora se refere, acabou criando uma geração de homens frágeis? Ou isso é uma crítica vazia?
0: Não, eu acho que as mulheres estão se empoderando. Não estamos empoderadas. E aí eu tenho que falar nas mulheres como um todo, né? Não apenas aquelas que têm acesso à informação, que têm acesso à cultura, que têm acesso a emprego, né? Mas as mulheres de uma maneira geral. A gente nunca discutiu a fragilidade que os homens têm, porque todos nós temos, mulheres e homens, né? E o que a vida inteira se disse é que o homem era o forte na história. O que não é verdade. As mulheres, às vezes, são mais fortes em determinados campos do que os homens, né? São essas duas fortalezas diferenciadas que deveriam se unir e construir algo, construir uma família, né? Mas o que se impõe socialmente é que só o homem é forte, a mulher tem que ser frágil, a mulher tem que ser delicada, a mulher não fala alto, a mulher não fala palavrão. É isso que ainda se ensina nas famílias.
1: E virou música, mulher, sexo frágil.
0: Mulher, sexo frágil, e as pessoas acreditam nisso, inclusive as próprias mulheres terminam por acreditar nisso. E embora a gente esteja vendo um mundo muito diferente do mundo que eu vivi na minha juventude, eu ainda reparo que essas coisas são meio que, digamos, escondidas. As mulheres ainda querem esse príncipe encantado. E eu ouvi um dia desse uma socióloga muito importante de São Paulo dizendo que essa história do nosso sonho encantado, de nos fazer Cinderela, a gente quer porque quer botar o pé naquele sapatinho de cristal. Quando a gente não consegue botar o pé, a gente corta os dedos, põe. Quer dizer, a gente tem que arranjar uma maneira de se inserir nesse modelo tradicional.

claro que nós estamos rompendo com esses modelos tradicionais. Eu e algumas outras somos exemplos disso. Eu sempre trabalhei, né? Sempre trabalhei e sempre tive o timão da minha própria vida. Já tive companheiros na minha vida e a gente dividiu em algum momento. Mas mesmo assim a gente nota que na relação homem-mulher, da maneira que ela foi forjada, ainda faz com que o homem seja o capitão e tenha a dirigir.

0: cearense, Denise, treinou lá em Recife, no Estado dos Aflitos, ontem de manhã, e hoje à tarde tem a representação em Parangabuçu. Vão ser 2 dias de preparação para o jogo de sábado contra o Londrina.
1: A gente tem que ver também, Dani, eles não divulgaram ainda, mas como é que está a situação daquela turma que ficou de fora.
0: Pois é, né, inclusive tenho algumas informações sobre isso. O Richard está bem, tá certo?
1: Tá
0: a informação
1: bem, né?
0: Que a gente tem está bem, vai participar normalmente dos treinamentos e deve ser naturalmente o titular. E 2 jogadores vão ser reavaliados amanhã, Brian Borges e o Vina. A tendência é que, sendo bem avaliados, eles possam voltar a ser relacionados. O Zanocelo ainda deve ficar de fora e o Éder também. Mas Brian Borges e Vina, existe a possibilidade de irem para o jogo no sábado.
1: Tá aí, meus amigos. Meio-dia, 57 minutinhos. A gente tem 1 minutinho, deixa eu só escutar aqui a galera. 1 minutinho para a gente se despedir, meu patrão. Aperta o play, meu patrão.
2: Bom dia, Gata Show.
1: Bom dia.
2: Um abraço aí a todos aí da bancada. Aqui é o Bento, motorista de aplicativo e torcedor do Rosão.
1: Torcedor
2: dando
1: do Rosão.
2: Carona todos os dias.
1: Dando caroninha.
2: Um abraço aí para o Tom Barros também. Daqui a pouco tá por aí.
1: Já passou,
2: um abraço, Tom Barros. Te admiro muito. Você, o Alexandre Mota, um abraço a todos.
3: Fui,
2: cuida.
1: Bento, motorista de aplicativo, dando a caroninha aqui pra Gata Show.
4: Boa tarde, Gata Show.
1: Boa tarde.
4: Aqui é o Cícero, da Taquara, Caucaia.
1: Fala, Cícero.
4: Sou torcedor do Ceará.
1: Cuida.
4: Mas eu sou realista. Ceará, todo jogo do Ceará na Série B é pesado, porque o time é ruim, não presta. Se jogar com time de subúrbio, se ele jogar com time daqui do Taquara, ele perde. Porque o time é ruim.
1: Eita, Maria, a bronca do torcedor, Alexandre.
5: Aqui é Miguel da Vila Peri, Denise e Alexandre.
1: Vixe, o Liguei foi de fora.
5: Eu gostaria que você me tirasse uma dúvida. Será que é só eu que vejo que Vitinho e Biritero é só andando em campo? Você vê que ontem eles pegaram, o Biritero pegou uma, duas vezes na bola e entregou pro adversário. E o Vitinho é só andando em campo. Esse jogador não era mais pra estar, né, se entrar como titular, não. Eu não sei o que, que aconteceu com o Altuoli, que eu conheci o Altuoli no São Paulo. Parece que o neurônio dele acabou.
3: Que é isso?
1: Eita, é. Falamos aqui, né, Alexandre? Essa oscilação do Vitinho, né? E o Meritelo.
3: Ele tem essa característica, né? Ele não é um jogador de movimentação mesmo, não. O problema não é o Meritelo jogar, é o Nathan Fogaça não ter conseguido jogar bem. É. E aí isso faz com que o Meritelo vá se perpetuando no time, né? E no gol exclusivo, específico ali, o gol do Fortaleza, é um lançamento na área. Acho que o Meritelo até domina bem a bola, né? Finaliza e aí o gol do Sacha. Também muito mérito do Meritelo ter conseguido prender a bola na área, mas no geral ele não faz bons jogos, não.
1: Torcedores, mais tarde tem jogada segundo tempo, tá? E amanhã a gente se encontra que horas, Liuê?
6: A partir das 11 horas aqui na TV Diário, no Jogada no YouTube, na Verdinha, 92.5.
1: É isso aí. Um cheiro grande, fiquem com Deus e até amanhã.
6: Tchau!
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3: Alô, Brasil, Brasil, Brasil. Alô, alô, mundo, mundo. Nós estamos iniciando mais um programa Bafolê com muita energia, com muita alegria, com muita força, com muita fé, com muito otimismo, na certeza de que o mundo novo vai se abrir para nós, que nós vamos lutar, vamos superar os problemas e vamos vencer. Ô, glória, vamos acelerar para a vitória e estourar o champanhe da vitória. A mensagem hoje é da Cláudia Leite. Claudinha, boa tarde, Cláudia.
4: Boa tarde, João Inácio Júnior. Boa tarde, Alisson Marques. Boa tarde a todos aqui no estúdio e a você, em qualquer lugar desse lindo, azul e redondo planeta. Hoje eu quero fazer uma alusão, uma comparação de nós mesmos com o rádio. Você já percebeu que o rádio...

0: nos ensina muitas coisas. Entre elas, eu quero destacar uma. Mesmo quando o sinal do rádio está fraco, ele não pode sair do ar. Ele não sai do ar. Ele até pode ficar bem baixinho, ou até alguns momentos, alguns segundos, perder. Mas ele não sai do ar totalmente. E é essa mensagem que eu ouvi hoje de manhã, e eu acho bem legal, que a gente possa ser como o rádio, mesmo quando o nosso sinal está fraco. Ou seja, a nossa energia, a nossa disposição, a nossa força para trabalhar, a nossa fé. Quem é que nunca teve uma crise de fé? Todos nós temos. Ah, o nosso cansaço físico, mental, são muitas pressões que a gente passa por todos os lados, são muitas cobranças, são muitos afazeres. E tudo isso junto pode baixar o nosso sinal, assim como o rádio, enfraquecer, mas nunca desligar. Que a gente esteja sempre atento. E como é que a gente aumenta o nosso sinal, que nem o rádio? O rádio tem as técnicas, né? As frequências, tudo certo, e ele volta beleza. E a gente? Sabe quem aumenta a nossa frequência? Deus. Deus aumenta a nossa frequência. Deus reconfigura a nossa frequência. Deus estabiliza a nossa frequência e mais. Deus nos impulsiona sempre com a frequência dele para que a gente vá para frente, para que a gente supere, para que a gente sublime, para que a gente reflita, mas nunca para a gente parar. Então eu achei muito bacana essa mensagem que eu ouvi hoje e trago aqui para todos nós. Que a nossa frequência possa até cair, mas que a gente coloque sempre Deus à frente, porque aí ele estabiliza a nossa frequência. E Deus é especialista em renovar, em fazer tudo novo e fazer tudo conforme o plano dele. E é essa tarde que eu desejo de muita fé, de muita alegria, de muita paciência e também de muita realização, João.
1: Uhul! Ô, glória! Recebo Cláudia Leite. Então vamos para uma tarde linda, protegida por Deus, abençoada por Deus. Ô, glória! Então vamos acelerar para a vitória e estourar o champanhe da alegria, do sorriso, do ânimo, da paz e da felicidade. Em nome de Jesus Cristo, amém. Recebe a bênção aí. Recebe a bênção e segura. Recebe e retém, porque o que Deus tem para você, ninguém pode tomar. É futuro lindo. Bate palmas aí pro futuro lindo que você
2: tem. Glória a Deus.
1: E eu, João Inácio Júnior, também recebo essa bênção humildemente. O que preciso de Deus. Vamos chamar aqui uns quatro assuntos rapidinhos que nós vamos abordá-los logo aqui no programa Bafolê. Gente, um empresário morreu numa clínica de tratamento estético da Aldeota enquanto estava passando pelo tratamento estético. Quem era o empresário que morreu durante procedimento estético numa clínica de Fortaleza? Ele estava fazendo um lifting no rosto e morreu. Nós vamos trazer mais detalhes aqui para você no programa Bafolê.
0: E hoje pela manhã, no bairro de Fátima, aqui na Avenida 13 de Maio, houve um ataque a tiros contra um carro. No carro estavam dois homens. O motorista morreu na hora. O homem que estava no banco do carona foi socorrido em estado grave para o IJF Centro. O que eles faziam nesse carro hoje pela manhã? Nós vamos contar todos os detalhes que a polícia conseguiu identificar até agora.
1: Nós estamos nos meses de rajadas de vento aqui no Ceará e no Nordeste, né? Rajadas de ventos. Então, um dia desse eu estava lá em casa, deu uma rajada de vento tão grande que eu disse, vai levar o portão. Quase leva o portão, portãozão. Mas vamos lá, gente. Aqui em Fortaleza, uma moça foi abrir o portão da empresa onde ela trabalhava, portãozão grande de ferro. Aí veio uma rajada de vento tão grande que ela praticamente voou. Aqui. Foi aqui em Fortaleza, não foi?
0: Foi.
1: Mas... na região da Grande Fortaleza. Alisson Marques está me dizendo que foi em Maracanaú. Ela praticamente voou. Agora, ainda teve outro azar. Vinha passando uma motocicleta e a atropelou. A gente tem as imagens para mostrar para você aqui no programa Bafolê, Cláudia.
0: E olha, uma mulher jogou o carro em cima de duas jovens. Uma de 16 e outra de 17 anos que estavam na calçada. E foi...

0: De forma deliberada.
1: Porque quis?
0: Porque quis e fugiu em seguida. No dia seguinte, ela apareceu na polícia e contou uma história. Que história que ela contou? As meninas foram levadas para o hospital. Graças a Deus não morreram, mas podiam ter morrido. Porque ela pegou o carro e avançou para cima da calçada e prensou as duas jovens contra a parede.
1: Meu Deus.
0: Elas podiam ter morrido.
1: Gente, como é que funciona a cabeça de um psicopata serial killer? Esta matéria é muito interessante, porque nós vamos apresentar para você uma entrevista de um cara que matava muitas pessoas. Ele não era pistoleiro, ou seja, ele não era pago para matar pessoas. Ele matava porque sentia um prazer enorme. Há poucos dias, nós colocamos aqui um depoimento na justiça de um jovem psicopata e maluco. Ele matou a mãe dele sem necessidade. Ou seja, claro que ninguém mata a mãe por necessidade, mas digamos assim, que a mãe fosse numa briga tentar matá-lo e ele tivesse matado a mãe para se defender, poderia ser considerado uma necessidade, né? Matar em legítima defesa. Mas não foi assim. Ele matou a mãe dele porque sentiu prazer em matar a mãe e cortar em pedacinhos. Foi preso, passou um ano na cadeia, como a gente contou para você. Aí ele sentiu necessidade de matar outra pessoa, convidou um morador de rua para o apartamento dele, dizendo que ia dar comida, presentes, roupas, e o morador de rua foi. Quando o morador de rua estava sentado ali na sala da casa, esse mesmo doido, esse mesmo psicopata, chegou com uma faca por trás, deu várias facadas e depois cortou o corpo dele em pedaços. Aí, na audiência, a justiça perguntou: é verdade para ele? É verdade que você comprava coelhos quando você era mais novo para matar os coelhos, batendo nos coelhos, maltratando os coelhos? Ele disse: senhora juíza, é verdade. Eu comprava coelhos, o bichinho coelho, para matar. A juíza perguntou: por que você contratava coelho para matar? Ele disse: porque é fácil matar o coelho.
2: Meu Deus.
1: Ele é tão frágil. Aí a justiça disse: mas por que você matava os coelhos? Ele disse: porque eu sou uma pessoa angustiada, tenho crises de angústia, de ansiedade, e quando eu mato, eu sinto um alívio. Quando eu mato, eu sinto paz. Quando eu mato, eu me sinto bem. Olha como funciona a cabeça de um psicopata doido. Quem está com a gente pela TV Diário já está vendo a imagem dele. A gente pode até repetir o depoimento dele aqui, porque é muito interessante a gente saber como funciona a cabeça de uma pessoa dessas. Mas eu tenho uma outra entrevista, que é do outro cara que eu comecei a falar aqui. Eu falei de dois, né? Comecei falando desse outro psicopata que matou muitas pessoas. Não matava por dinheiro, não matava porque era assassino de aluguel. Matava porque sentia prazer em matar. A entrevista com esse outro matador, serial killer, psicopata, também é muito interessante para você perceber como funciona a mente de um psicopata. No caso, esse outro, segundo um serial killer. Cláudia.
0: Também vamos contar que um ex-global famosíssimo anunciou que vai fazer conteúdo adulto. Você vai dizer assim, como é essa história mesmo, hein?
1: Um ex-apresentador de televisão, de telejornal da Rede Globo Televisão, anunciou que vai fazer conteúdo adulto, vai fazer conteúdo de sexo, assim como Andressa Urach?
0: Conteúdo adulto.
1: Menino, será que é William Bonner? Não, William Bonner ainda é apresentador da Globo. Então não é William Bonner. A gente vai saber de tudo isso com detalhes aqui no Bafolê. Cláudia.
0: Oi.
1: Vamos começar com dois homens que são atacados a bala quando eles iam num carro aqui em Fortaleza?
0: Sim, aqui Avenida 13 de Maio, bairro de Fátima.
1: Bairro de Fátima, Avenida 13 de Maio em Fortaleza. Dois homens iam num carro quando foram atacados.

0: A bala. Hoje, Cláudia.
1: Hoje pela manhã, a polícia foi chamada para a Avenida 13 de Maio, quase esquina com a Visconde do Rio Branco, aliás, Barão do Rio Branco, perdão. Por quê? Porque tinha havido, minutos antes, um ataque a tiros contra dois homens que estavam num carro. Esses homens, segundo o que a polícia apurou, um deles morreu na hora e estava usando uma... Aliás, o que morreu na hora tinha 38 anos. O sobrevivente, também atingido a bala, foi ferido e foi socorrido gravemente para o IJF Centro. Esse usa uma tornozeleira eletrônica. Segundo o que a polícia apurou, o carro ia no sentido ali na Avenida 13 de Maio, no sentido Benfica-Aldeota, quando o pneu do carro furou. Aí... o motorista conseguiu ir levando o carro de uma forma devagar até em frente a uma oficina de mecânica. Quando parou, estava esperando ser atendido, pois nesse momento, matadores em outro veículo, a polícia ainda não divulgou se num carro ou se numa moto, apareceram e abriram fogo. No final, o motorista morreu ali no local, vítima de muitos tiros. O outro, o carona, ficou ferido, gravemente ferido, foi socorrido para o IJF Centro e não há ainda uma informação atualizada sobre seu estado de saúde. Além disso, o motorista que dirigia, que estava no carro, foi identificado. Ele era Luciano Vitor Melo de Souza, 38 anos. Ele morreu no local, sentado mesmo ali no banco do motorista do carro, com tiros na cabeça e na barriga. O companheiro dele, né, o que estava no banco do carona, como dissemos, socorrido para o IJF Centro, o nome dele não foi divulgado, e ele usa uma tornozeleira eletrônica. João.
0: Que coisa, né? Vamos lá, gente. Quem era o empresário que morreu... durante um tratamento estético numa clínica de beleza em Fortaleza? João Victor Batista Pinheiro, de 45 anos, era casado, era pai e era também dono de uma empresa de fogos de artifício, a empresa de fogos São João. Como foi que ele morreu? Tem uma foto dele? João Victor morreu no Espaço Michele França, clínica de estética, corpo e beleza, localizado numa área nobre de Fortaleza. Então ele estava lá fazendo um lifting. Lifting é um processo para tirar rugas do rosto. É um tratamento de beleza, né? E ele estava lá. Conforme o documento da perícia forense, PEFOSSE, uma médica descreveu que o empresário tinha histórico de hipertensão, ou seja, tinha pressão alta, e passou por anestesia para a realização do procedimento estético. Ou seja, ele chegou na clínica, os profissionais da clínica de beleza que iam fazer o lifting no rosto dele sabiam que ele tinha pressão alta e ele recebeu anestesia. Durante o lifting, o empresário começou a produzir espuma pela boca. Ele começou a se debater, ele começou a se tremer, ele começou a passar mal e espumar pela boca. E aí, tipo, o coração parou de bater. O pessoal da clínica disse que procedeu no empresário 7 ciclos de manobras de ressuscitação, mas ele não sobreviveu. O pessoal da clínica informa que o empresário era cliente da clínica há 2 anos e já havia realizado outros procedimentos estéticos lá. O empresário morreu terça-feira passada, hoje é quinta, portanto foi antes de ontem, durante um procedimento estético em uma clínica na Aldeota, em Fortaleza. E ele é, repito, João Victor Batista Pinheiro, de 45 anos, natural daqui de Fortaleza. Como eu disse, ele morreu durante a realização de um lifting no rosto, procedimento que consiste no reposicionamento dos tecidos profundos e os músculos da face para correção da flacidez e de rugas, quando...

0: passou mal. Começou a espumar pela boca, se tremer, se debater e faleceu. João Victor era casado, pai de dois filhos e dono da empresa, da empresa Casa de Fogos São João. Há mais de 20 anos estava à frente dos negócios da família. O empresário já trabalhou nos shows de artistas como Mari Fernandes, Wesley Safadão, Xande Avião e Tatiguel. Às vezes, na hora do show, não aparecem aqueles fogos? Aquele fogo? A empresa dele vendia fogos, daqueles que a gente explode nas festas, nos gols dos jogos dos times preferidos, né? E nos espetáculos pirotécnicos também. Além disso, a empresa dele também tinha fechado contratos para shows de prefeituras do estado do Ceará e grandes eventos como Farofa da GK, São João de Maracanaú, Ceará Music e também ele já tinha sido contratado pela torcida do Fortaleza Esporte Clube. Então a gente lamenta muito, né, que esse empresário tenha ido numa clínica de estética na Aldeota fazer um procedimento chamado lifting de beleza no rosto e passou mal, começou a espumar e morreu. A perícia está fazendo todos os exames para saber exatamente qual foi a causa da morte do empresário. Cláudia, a gente está já está na hora do intervalo comercial, né?
1: Sim.
0: Sim. Você quer completar alguma coisa?
1: Sim, duas atualizações, por gentileza. O empresário que morreu no procedimento estético, João Vitor Batista Pinheiro, 45 anos, foi sepultado ontem aqui em Fortaleza, pela manhã. A polícia agora segue as investigações. E no caso do ataque a tiros hoje pela manhã, onde um morreu no local e o outro foi socorrido para o JF Centro...
0: No bairro de Fátima, em Fortaleza, na Avenida 13 de Maio.
1: Exatamente. O que morreu foi identificado, nós dissemos aqui, ele era Luciano Vitor Melo de Souza, 38 anos, morreu com tiros na cabeça e na barriga, no abdômen. E segundo a polícia já apurou, ele tinha passagens na polícia por corrupção ativa, ameaça, injúria e desacato. O crime está sendo investigado pela 5ª Delegacia do DHPP.
0: Gente, depois do intervalo comercial, a gente traz o que, Cláudia?
1: Depois do intervalo comercial, vamos falar sobre Natan, Rafa Kalimann, que é a esposa dele, e a pequena Zuza, a filha deles. Eles conseguiram registrar um momento da Zuza que é encantador. E a gente vai mostrar aqui no Bafulê.
0: E atenção, gente, o Ceará e o Nordeste está passando por uma fase... Estão, né? Obrigado, Cláudia. Obrigado. O Ceará e o Nordeste estão passando por uma fase de ventanias, né? Nessa época do ano, há muitas ventanias aqui no estado do Ceará. E um dia desse eu estava lá em casa, gente, quando deu uma ventania tão grande que eu disse, menino, vai levar o portãozão, vai levar o portão... Pensei que ia levar o portão, né? Uma mulher em Maracanaú foi abrir o portão da empresa em que ela trabalha, um portão grande. Aí veio uma rajada de vento tão grande que abriu o portão e ela praticamente voou aqui no Ceará. Só que caiu no meio da rua e levou outro azar. Ia passando uma moto e a atropelou. A gente tem as imagens. Você tem mais uma, Cláudia?
1: Tenho sim, por falar em atropelamento. O homem bateu na estrada, ele bateu numa das proteções na lateral da estrada.
0: Ele ia dirigindo um carro.
1: Exatamente, ele bateu e desceu para ver o estrago que havia, que tinha, se dava para continuar a viagem. Depois passou uma carreta, nesse momento, atropelou e matou o homem.
0: Meu Deus!
1: Incrível, né?
0: E atenção, gente, em Fortaleza... Um entregador ia na moto dele quando apareceram dois bandidos em outra moto e tomaram a moto dele de assalto. Pobre do entregador. Seu instrumento de trabalho é levado por dois bandidos que chegaram em outra moto. O entregador senta na calçada, bota a mão na cabeça e diz, meu Deus, meu Deus, meu Deus. Aí aconteceu uma coisa tão curiosa que você não pode perder. A gente vai contar para você logo depois do intervalo comercial. Vamos lá. Estamos aqui, Cláudia Leite, João Inácio Júnior.

0: Alisson Marques e o nosso operador Fabiano Soares. Com a gente tá ali o irmão Fabiano Soares. O irmão Nilton está sentado ali numa daquelas cadeiras. Não sei se meu diretor de imagem vai poder mostrar agora. Vai. A câmera robótica está se dirigindo para lá. É o irmão Nilton que é ligado ao departamento comercial. Vem aqui para fiscalizar a gente, Cláudia. Se errar, o pau canta. É o fiscal. Se errar, o pau canta. Irmão Nilton. Gente, Claudinha, anuncia o pessoal que está na sala do controle.
1: Na sala do controle, completando a nossa equipe do Bafulê, nosso diretor de imagem, Eli Gomes, boa tarde. Nos caracteres, Carlos Ferreira, boa tarde, amigo. E no master, nossa diva, Carla Rodrigues. Carlinha, boa tarde. Tudo isso e muito mais. Olha, obrigada, ela disse boa tarde. Tudo isso e muito mais a partir do próximo bloco, aqui no Bafulê. 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
2: Sozinha, que horas são, Cláudia?
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2: Cláudia, você anunciou duas, não foi?
3: Foi. Vamos começar com um momento fofo aqui no Baflê.
2: Fofo?
3: Fofo, lindo, maravilhoso de ver, assim, aqueles que a gente, que a nossa alma fica assim, feliz. A Natan e Rafa Kalimann têm Azusa, única filha deles. E Azusa, num dos momentos de família, a Rafa Kalimann tava gravando. Natan tava deitado na cama com a pequenininha, Azusa, e Rafa Kalimann, claro, pertinho. E olha o que é que ele registrou. Vamos acompanhar. Aliás, ela, a Rafa. Vamos acompanhar?
4: Oh, meu Deus do céu.
5: Papá.
6: Tá. Diz ela falou, tá.
5: Papá.
7: Papá.

0: Que coisa linda, né? Segundo o próprio Natan Lima.
1: Papá.
0: Ó. Natan só, desculpa.
2: Papá.
1: Tá.
3: Vida, ela falou, tá.
2: Papá.
1: Papá.
0: Aí ficou, não resta dúvida, né? E ele ficou muito emocionado. A Rafa Kalimann gravou esse momento, colocou nas redes sociais e aí viralizou, né? Um momento fofo,
4: meu
0: lindo.
4: Deus. O
0: né?
4: momento em que a criança diz papai, no caso papá, ou mamãe. É muito lindo, né?
0: Muito lindo.
4: E a primeira vez que fala, será que fala? Às vezes o casal fica ensinando a criança, né? O pai fica, meu filho, minha filha, diga papai. E a mãe, diga mamãe, mamãe. E às vezes ele fala, ô papai primeiro, ô mamãe primeiro, né? Mas é uma coisa linda. A primeira vez que fala e as primeiras vezes que fala e todas as vezes que fala. Porque cada vez que um filho meu me chama, ou uma filha de papai, painho, papaizinho, eu me derreto todo. Cláudia.
0: Eu tenho um casal de amigos que, claro, eles tiveram o primeiro filho e depois, então, da licença maternidade e tal, precisaram trabalhar e o bebê, o filho deles, ficou muito tempo com os pais dele, ou seja, com os avós paternos. E quando o bebê começou a falar, ele nem disse, ele disse bobô.
4: Bobô.
0: Aí, bobô.
4: Vovô.
0: Exatamente, nem foi papá, nem foi mamã, foi bobô de vovô. Aí o meu amigo disse, isso é um crime, isso é subversivo. O meu pai ficava o dia inteiro, diga bobô. E realmente o bebê, a primeira palavra que ele disse não foi nem mamã, nem papai. Foi bobô.
4: O meu filho João Axel, a primeira vez que ele falou foi vovó. Porque a avó, a avó materna, minha querida sogra, passava o tempo inteiro, toda a vida estava com ele, diga vovó, vovó, vovó, vovó. E a primeira vez que ela falou foi bobô, o João Axel. Hoje é um rapaz de 22 anos de idade, 1,84 m, meu filho João Axel. Mas, gente, eu não posso falar de um filho sem falar dos outros, né? Para mim, todos são iguais. Tem o João Axel com 22 anos, tem a Alexia Rebeca com 25, tem a Ariane com 32 e Brena Kézia, que já vai completar 47. Sim, Claudinha, você ia falando alguma coisa, eu lhe interrompi.
0: Não,
4: desculpa.
0: Não, é isso mesmo. No caso do João Axel foi bobó e bobó. No filho do meu amigo foi bobô. O meu amigo disse, isso é golpe baixo, viu? Não foi justo.
4: Mas eu achei muito legal a minha sogra, porque ela ama meu filho e fez tanta questão, né, que ele dissesse primeiro o nome dela, porque ela ficava, na hora que ela estava com ele, em todos os momentos, ela, diga vovó. Mas eu achei muito bacana, viu? Não
0: é
4: disse papai
0: lindo, né?
4: Nem mamãe pela primeira vez, mas é uma avó que ama, né? Avós que amam nossos filhos, isso é muito bacana. Gente, vamos lá. Atenção! A moça foi levada por uma rajada de vento aqui na região metropolitana de Fortaleza. Eu nunca tinha ouvido falar que uma pessoa tivesse sido empurrada por uma rajada de vento aqui no Ceará. Claro que essa semana teve uma estrutura metálica numa cidade do interior do estado do Ceará que foi totalmente derrubada por uma rajada de vento, né? Mas eu nunca tinha visto uma pessoa ser praticamente voar. Não foi um voo assim como um avião ou como um passarinho voando, não. Mas ela foi jogada assim com força. Ela estava trabalhando na empresa dela em Maracanaú, aqui no Ceará, região metropolitana de Fortaleza, quando um carro ia sair e ela foi abrir o portão. No momento que ela vai abrir o portão, vem aquela rajada de vento. Aí abre o portão com muita força, ou seja, o vento faz o portão abrir com velocidade e ela é empurrada pelo vento e pelo portão, tipo assim, dá um pequeno voo. Cai no asfalto e uma moto vem na rua e uma moto vem passando e atropela ela. Vamos acompanhar as imagens. Lá vai ela, tá vendo ali? Que coisa? E a moto atropelou ela levemente, ela se levanta aí imediatamente. Será que ela quebrou o pé, a perna? Ó, a gente vê que ela tá abrindo o portão. Aí, a gente vai ver, ó. Ela vai abrir o portão abre com força por causa da rajada do vento, a moto vem passando e dá um toque na perna dela. A moto não atropela o corpo, atropela levemente as pernas da moça. Será que ela quebrou?

0: quebrou a perna, será que ela quebrou os quadris? Eu vou falar para você. O Ceará, o Nordeste, estão na temporada dos ventos, período do ano entre os meses de agosto e novembro. A intensidade dos ventos é bem maior nessa época do ano. Todos os anos, de agosto para novembro, há muita ventania no Ceará e no Nordeste. Então, essa mulher tem 25 anos, ela foi derrubada por ventos fortes. Segunda-feira passada, enquanto abria um portão da empresa dela no bairro Alto Alegre, em Maracanaú. Ela trabalha nessa empresa. Em depoimento à TV Verdes Mares, ela, que é auxiliar administrativa, Agatha Souza, contou que não teve problemas, não. Teve só um ferimentozinho na perna e tal, e tá muito bem, né?
1: É.
0: Não teve ferimentos sérios, graças à velocidade da moto que ia devagar. Ela disse, eu não me machuquei tanto... Eu fiquei só um pouco ralada, um pouco dolorida onde a moto bateu em mim. Mas assim, está tudo bem. É isso.
1: É, ela tem 25 anos. Isso aconteceu no bairro Alto Alegre, em Maracanaú. E depois que tudo passou, que ela ficou bem, foi ela mesma quem colocou na rede social e aí viralizou. Ela disse, pessoal, isso realmente aconteceu comigo. Não é inteligência artificial, não. João, e ela disse que sabe qual foi a maior preocupação dela depois que ela caiu? E que ela percebeu que foi atropelada por uma moto, foi se levantar rapidamente, porque essa rua aí tem muito movimento. Aí ela disse, eu tive medo que viesse um carro ou alguma moto e realmente me atropelasse e a coisa ficasse feia.
2: Verdade. 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
0: Bora para mais uma informação aqui no programa.

0: programa Bafolê. Gente, é o seguinte, ó. Um rapaz, um entregador, ia na moto dele fazendo entregas. Olha aqui o que aconteceu. Quando ele foi assaltado por dois bandidos que apareceram em outra moto. Gente, o cara ter sua motozinha, que ele compra com tanta dificuldade. Entregador tem uma vida difícil. Além de ganhar pouco, por cada entrega, ele enfrenta um trânsito infernal. Arrisca sua vida todo dia. O entregador é um trabalhador. Aí vem dois vagabundos e levam a moto do cara. Gente, quando os caras tomam a moto dele, ele até luta contra os bandidos que chegaram em outra moto. Ele até luta, mas perde. Os caras levam a moto do entregador. Ele senta numa calçada assim, ó, desolado. Senta na calçada desolado, triste. Meu Deus! Mas aí aconteceu uma coisa. Após o assalto, você precisa saber o que foi que aconteceu. Vamos ver o assalto aí. Vamos acompanhar pela TV Diário. Tá lá. Ele para a moto dele ali, numa calçada ali na rua, junto a uma calçada, quando os caras vão chegar em outra moto e vão anunciar. Já chegaram anunciando o assalto, já chegaram derrubando ele. Ele luta contra os assaltantes, né? Ele tenta que os assaltantes não levem a moto dele, continua lutando com os assaltantes, mas os assaltantes vão ganhar a parada e levam a moto do entregador. Agora você vai ver ele sentado. Ele bota as mãos na cabeça como quem diz: meu Deus, levaram a minha moto. Senta na calçada desolado, coloca a cabeça entre as pernas e fica lá. Acontece, amigos e amigas, que um dos dois bandidos deixou cair o celular dele, bandido. Olha ali, ó. Quando eles estão lutando, o rapaz, o entregador, lutando contra os bandidos, você percebeu que caiu um celular aí no chão?
1: Sim.
0: Caiu um celular no chão. O celular do bandido. O celular do bandido caiu. Aí, quando os bandidos vão embora, deixa rolar o vídeo. Quando os bandidos vão embora, o entregador que teve a moto roubada, tomada de assalto, percebe que tem um celular no chão. Aí ele percebe que não é o celular dele, entregador, mas é um celular dos bandidos. E aí o entregador pega o celular e tá com o celular dos bandidos. Outra coisa, a moto do entregador tem rastreador. Então, com o celular de um dos bandidos e com o rastreador da moto, a polícia pegou os dois bandidos e prendeu rapidamente e recuperou a moto. Oh, dois cabas sem regar.
1: Oh, história boa de final feliz.
0: Oh, história boa de final feliz. Aplausos! Graças a Deus. Deixa eu dar só mais detalhes aqui a respeito dessa história. Pode deixar o vídeo rolando. Dois homens foram presos. Dois homens foram presos horas após assaltarem um entregador na rua Barão de Canindé, no bairro Montese, em Fortaleza, na tarde de terça-feira, antes de ontem. A ação criminosa foi registrada por câmera de segurança. Bem, então a história inteira você já viu, houve a luta, os bandidos levaram a moto, mas acontece que a moto tinha rastreador e também, com o celular do bandido, a polícia chegou neles mais rapidamente. São dois bandidos, dois cabas sem vergonha, um de 23 anos e outro de 26 anos. Tudo já entrado na polícia 20 vezes por crimes. Mas é preso e é solto. E é solto e é preso. E é preso e é solto. E assim caminha esse Brasil rei que só anda pra trás e não anda pra frente. Oh, meu Deus, Cláudia Leite.
1: Pois é, não que a gente não queira, né?
0: Não é?
1: Infelizmente. Bora pro intervalo?
0: Bora, Cláudia. O que, que a gente vai ter em seguida?
1: Um ex-global famosíssimo anunciou que vai entrar para o conteúdo adulto. Vai fazer conteúdo adulto.
0: Cláudia, deixa eu ver se eu entendi.
1: Anuncia conteúdo adulto.
0: Um ex-apresentador de telejornal da Rede Globo diz que vai fazer esses conteúdos de sexo para essas plataformas tipo Privacy ou Privacy. E como é o nome da outra?
1: OnlyFans.
0: Ele... X-Vídeos? É. Meu Deus, quem será esse apresentador?
1: A

0: Olha
1: eu
0: só.
1: Quero saber.
0: É, ele disse que vai entrar, ele vai fazer...
1: Conteúdo adulto.
0: É, conteúdo adulto.
1: Pronto, conteúdo
0: Vamos
1: adulto.
0: Vamos explicar.
1: Eu quero saber, eu quero saber, eu quero saber.
0: Exatamente.
1: E chame outra aí.
0: A mulher que tentou matar duas adolescentes de 16 e 17 anos, jogando o carro que ela dirigia na calçada, imprensando as meninas contra uma parede. Ela foi presa. Aliás, ela fugiu, depois ela se apresentou à polícia. As meninas foram socorridas, graças a Deus, não morreram. Na delegacia, sabe o que ela contou? A gente fala no próximo bloco.
1: E atenção, porque eu vou colocar uma bomba pra você depois do intervalo comercial. Um serial killer foi preso aqui do Nordeste. Ele matou 18 pessoas e tentou matar mais 6. Mas ele não matou porque a facção mandou ou porque ele era assassino de aluguel. Não, ele matava por prazer. Porque há uma diferença entre o assassino de uma facção, por exemplo, que mata. Mata pelas brigas das facções. Há uma diferença também entre aquele cara que é pago para matar, é o assassino de aluguel, o pistoleiro chamado, e o serial killer, que ele mata por prazer. Ele às vezes nem conhece a vítima, ele sai caçando alguém para matar. E quando ele mata, ele sente um prazer imenso. Eu conversei com um psiquiatra a respeito disso há algum tempo atrás. Ele disse: João, o serial killer, psicopata, ele tem um prazer. E quando ele começa a pensar que ele vai sair para as ruas para encontrar uma vítima e matar, ele consegue sentir um prazer tão grande como se fosse um prazer sexual. Aí ele vai e encontra a vítima. E quando ele encontra a vítima que ele mata, ele sente um prazer tão grande como se fosse um gozo sexual, um orgasmo. E depois, ele sente prazer em ler os jornais, as revistas, ver as redes sociais e televisão e ouvir rádio para escutar a notícia de que alguém foi morto, assassinado, e ninguém sabe quem foi.
2: Meu
1: Aí ele
2: Deus.
1: Sente mais prazer. É uma descarga de adrenalina. Pois a gente vai ouvir uma entrevista com um serial killer que em Maceió, aqui no nosso querido Nordeste, matou 18 pessoas por prazer e tentou matar mais 6. Você vai ouvir o que, ele fala aqui no Bafolê comigo, João Inácio Júnior, com o Alisson Marques e com a Cláudia Leite.
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0: Cláudia Leite.
1: É nóis, Cláudia.
2: Brasil, Brasil, Brasil. Que horas são, Cláudia?
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2: Nós temos aqui o depoimento do serial killer. Gente, eu gosto de estudar a cabeça do ser humano, o cérebro do ser humano. O cérebro mesmo, a estrutura cerebral. Gosto de estudar. E também a mente do ser humano. Dos seres humanos normais. E dos seres humanos que têm os transtornos de ansiedade, de medo, de pânico, de depressão, transtornos de borderline, transtornos de... vários transtornos de personalidade, como psicopatia, o que mais? Aquelas pessoas que são mães ou pais narcisistas... Eu gosto de estudar a mente humana. E este depoimento que este serial killer, que em Maceió matou 18 pessoas por prazer, prazer de matar, e tentou matar mais 8 pessoas e está preso. Esse depoimento é muito interessante, nós vamos ouvi-lo nesse bloco aqui no programa. E a Cláudia Leite, então, antes vai nos dar uma outra informação.
3: Sim, vamos contar o caso da mulher que pegou o carro e atropelou, subiu a calçada e atropelou, porque quis, duas garotas de 16 e 17 anos no Paraná. Ela, depois dessa agressão, fugiu. As meninas ficaram feridas, foram socorridas para o hospital, medicadas, e receberam a alta hospitalar no mesmo dia, para ir para casa e acabar de se recuperar em casa. A mulher de 28 anos, no dia seguinte, foi até a delegacia e se entregou. Vale dizer que tudo foi registrado por câmeras de rua e a cena é muito impactante. Quem acompanha pela TV Diário já vê o momento posterior à agressão que a motorista de 28 anos causou às duas vítimas de 16 e 17 anos. Tudo aconteceu no cruzamento de duas ruas e ela então acelera o carro e sobe na calçada. Quando ela sobe na calçada, exatamente para atropelar, para prensar contra uma parede, contra o muro, as duas meninas que ficam feridas. Depois, então, ela consegue fugir, dá marcha ré no carro, consegue fugir. E no dia seguinte, se apresenta na polícia e é presa. Isso aconteceu no município de Castro, nos Campos Gerais do Paraná. O delegado que conduz o inquérito é Marcondes Ribeiro. E ele disse que quando essa mulher se apresentou no dia seguinte, 28 anos, o delegado então já tratou como tentativa de homicídio triplamente qualificado por motivo torpe e um recurso que impossibilitou a defesa das vítimas e a acusada usou um meio cruel.
2: Cláudia, eu tô doido para saber que explicação essa mulher deu para ter atropelado, porque quis as duas mocinhas.
3: Olha, palavras do delegado que conduz o inquérito. As investigações apontaram que já há desavenças entre ela e uma das meninas de 16 ou 17 anos, motivadas por ciúmes. Inclusive, na noite anterior a essa agressão, a motorista enviou ameaças para a vítima, para uma das meninas, fazendo menção que ia sim atropelá-la no dia seguinte, assim que tivesse uma oportunidade, e ia matá-la. O delegado então perguntou para ela, para a motorista de 28 anos, se isso era verdade. Sabe o que ela fez? Ficou calada. Olha,

0: Sou delegado, eu vou ficar calada. Eu tenho esse direito, eu vou ficar calada. E o delegado, então, disse que já está fazendo diligências para pegar mais provas e para chegar à conclusão. Ciúme, sim. De uma das duas vítimas, sim. Mas por quê? Ela é apaixonada por uma das meninas? Uma das meninas se envolveu com o marido dela? Ou com o namorado dela? Enfim, quem vai dizer é a polícia e a gente repassa aqui.
1: Eita, mundo velho doido.

0: pegar o Londrina. Ah, mas o Londrina é uma equipe que joga mal, é uma equipe do Z4. Tudo pode acontecer com o Ceará. Não interessa quem ele vai enfrentar. Ele não dá nenhuma segurança para o seu torcedor. O Ceará não faz... É difícil você projetar alguma coisa para o Ceará. Muito difícil. O time não consegue jogar, o time não consegue se encaixar. É uma equipe que dá muito espaço na defesa. E olha que a gente já viu N duplas de zaga, mas é muito fácil entrar na zaga do Ceará, na defesa do Ceará. Qualquer adversário que o Ceará enfrente vai oferecer risco a ele. A Ponte Preta, com um homem a menos, ofereceu risco ao Ceará. E olha que eu acho a Ponte Preta disparada o pior time da competição.
1: Muito sem defeito.
0: Então, se a Ponte Preta, com um homem a menos, que é o pior time, conseguiu trazer risco ao Ceará, qualquer time consegue. Qualquer time consegue. O Daniel Paulista já fez mudança na defesa, já fez mudança no meio, já mudou ataque. E o time não consegue fazer nada diferente. É sempre a mesma coisa. Parece que o Ceará não tem conjunto. A equipe não tem uma ideia de jogo formalizada, não tem um estilo de jogo. Não, junta todo mundo, bota lá e vê o que acontece. É dessa forma que o time se comporta. E aí a diretoria está trazendo jogador, mas os caras estão chegando e não estão fazendo diferença. E tinha que fazer, porque essa janela é uma janela de correção. A gente não vê nada que você possa dizer assim, poxa, o Ceará pode investir mais nisso ou nesse... Nada. Não tem muita coisa para se falar do Ceará. É entrar em campo e ver o que ele vai conseguir para aquele dia. O Ceará ele não tem um pensamento de conjunto de o que eu planejo para... Sei lá, eu tenho aqui... Vou dividir o que eu tenho de jogos ainda em... De, sei lá, 4 em 4 jogos, 5 em 5 jogos para planejar. Não dá para fazer isso. É jogo a jogo e vendo o que pode ser feito naquela partida, independentemente do adversário, se é fora, se é em casa. Nada faz diferença para o Ceará hoje. Nada. É partida a partida e vendo o que ele consegue desenvolver na hora. Parece que não há um planejamento, parece que não há uma ideia, parece que não há... É como se o time se encontrasse ali para fazer os seus jogos. O Daniel Paulista, acho que ele tá tentando e tentando muito. Tá buscando alguma coisa, mas até agora não conseguiu, não.
2: Não conseguiu. E o relógio marcou, então a sanfona tocou. 18 horas, o momento em que fazemos a conexão com o Cariri, com o padre Cícero Romão Batista. O momento ecumênico do nosso programa, em que refletimos... Em que pensamos, em que temos também um contato com a espiritualidade, por que não? É o momento de contato com o nosso interior, com o interior de cada um de nós e com o interior do estado do Ceará, que nos acompanha aqui no Jogadas Segundo Tempo.
0: Padre Cícero Romão Batista, ali hoje menorzinho, pequenininho, mas grande esse personagem, né? Um símbolo gigantesco do nosso estado, da nossa cultura, com toda a sua importância no campo religioso, mas em várias outras searas no estado do Ceará. Não à toa que foi escolhido nosso patrono, não à toa que é o cearense do século. E tá lá, imortalizado, no alto do horto. Como diz a música, o Padim tá vivo no coração e na mente das pessoas que, todos os anos, vão ao Cariri, ou tem uma imagem dele ali na estante, do tamanho que for, e sempre gostam de rezar e pedir ao Padim.
2: Ele é o padroeiro do Jogada Segundo Tempo. E todos os dias, às 18 horas, nós lembramos que o Verbo se fez carne
0: e habitou entre nós.
2: Oi, imagem do Padim, Padim Cícero Romão Batista.
1: Vocês foram bem, hein? Meus parabéns.
2: O Padim que hoje em dia... Pronto, tá bom.
3: 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É.
2: O Padim que hoje... Ele, se vivo fosse, poderia talvez cunhar a frase: as máquinas se humanizam. E os homens se maquinizam. Paradinha rápida, voltamos já com o Jogar o Segundo Tempo.

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1: Obrigado, Golden Boys. Estamos de volta com o nosso Jogada Segundo Tempo. 6:06. Na tela da TV Diário, na Verdinha FM 92.5 e também no nosso canal Jogada no YouTube. 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
1: Temos novidade no programa hoje, meus amigos. É, e é com muita alegria, viu, Bia? E eu já falei pra ele, teremos de maneira fixa. Não vai ser de vez em quando, não. Vai ser de maneira fixa. Rafael Luiz Azevedo, nosso coordenador, está aqui não apenas para coordenar, mas para entrar no alvo. Demorou, hein, Rafa? É a primeira vez, né?
2: Primeira vez, com vocês aqui.
1: Primeira vez. Cara, antes de tudo, muito bem-vindo. Seja bem-vindo oficialmente aqui no ar. Muita gente já conhece o Rafael, um jornalista que tem décadas aí de profissão, trabalhou em vários veículos, altamente premiado, que chegou para agregar demais aqui a nossa equipe e que vai também estar aqui no Jogada Segundo Tempo para trazer o lado B da bola, digamos assim, que é o que você gosta demais, né, Rafa? Muito boa tarde, muito boa noite, meu amigo. Prazer ter você aqui com a gente no Jogada, viu?
2: Prazer é meu, André. Olá, boa noite, Wilton, Breno. Oi. A gente vem para conversar sobre o baú do Jogada, que é um quadro quinzenal que a gente tem feito lá nas redes sociais, né? Em todas as redes do Jogada, e que se dedica a resgatar o arquivo do Sistema Vezes, seja do Diário do Nordeste quanto da TV Vezes, que é um arquivo riquíssimo. E aí algumas dessas histórias, elas estão presentes nas redes. Aí agora a gente vai trazer também

0: aí para o programa, para debater um pouco sobre esses assuntos que eles estão lá circulando na rede social.
1: Exatamente, e vai ter muito tema legal, vai ter muito tema, já estou antecipando aqui, relacionado à história de Ceará e Fortaleza, mas além disso, a história do futebol cearense, Ferroviário está incluso, PV, Castelão, tudo que cerca o futebol cearense, e isso envolve também os torcedores. Tem muita lembrança de torcedor que às vezes fica resgatado. Teve um sensacional, a gente tem que marcar um dia para reproduzir esse que já tá no ar, Rafa.
0: Sim, pode
1: que
0: ser.
1: Que é a história do Leão.
0: Sim, a gente pode combinar de fazer assim, a gente vai intercalar as edições para frente com as edições que já foram lá.
1: Exatamente.
0: Porque normalmente na imprensa esportiva a gente acaba se dedicando muito a falar daquilo que tá acontecendo no presente, só que o passado do futebol, ele é muito rico. Então tem muita história legal que ela é desconhecida de muito torcedor. Então o papel do Baú do Jogada é exatamente relembrar e discutir coisas grandes que aconteceram no passado e que vão sendo esquecidas.
2: Como dizia o seu de Amoroso Lima, passado não é o que passou, é o que ficou.
1: É o que ficou.
2: E o que ficou é importante. Esses acontecimentos, há muitas coisas que a gente precisa levar em consideração. Você até para explicar o presente, você recorre ao passado. E as suas histórias são saborosíssimas. Eu já as conhecia algumas, mas é bom sempre fazer isso, porque isso é história. O que é a vida, o que é o futebol, se não uma contação de história? O rádio, a televisão, é tudo isso. Então, acho que o quadro está muito bem colocado.
1: Tá muito bem colocado. Eu sou um pouco suspeito para falar, porque eu, inclusive, estudei. O Rafael, você sabia disso? 10 anos atrás, exatamente. Eu completei agora, em 2026, 10 anos de formado. E quando eu fui me formar, quando eu fui fazer o meu trabalho de conclusão de curso, eu tive como objeto de análise o trabalho do Rafael. E aí, justamente de contar as histórias, de trazer esses personagens diferentes do futebol, que estão ali nos bastidores, que muitas vezes o torcedor não conhece, enfim, de trazer os lados mais curiosos do futebol. E aí, foi um primeiro contato que eu tive assim, né? E hoje a gente tá aqui, junto no programa.
0: Conheci o André magrinho, só tinha cabeça.
1: ainda tô, não tô.
3: É algo que ele jamais poderia dizer de mim, né?
2: Magrinho eu nunca fui, né?
1: Rafa, mas aqui, ó, a porta tá sempre aberta, você não vai precisar nem de convite, você vai estar sempre aqui com a gente. E para a gente inaugurar esse momento, você traz um detalhe, uma história muito curiosa, que tem tudo a ver com torcedor do Ceará em particular, mas tem uma rivalidade aí também envolvendo o torcedor do Fortaleza. É muito legal essa história porque envolve os dois times e envolve as duas torcidas também, né?
0: Agora há pouco vocês estavam falando sobre o momento do Ceará, né? Que não tá adequado para o tamanho do clube. Isso. Então, essa história de hoje, ela volta no tempo até os anos 90 para mostrar uma época em que a torcida do Ceará, ela era pioneira no mundo por fazer algo daquele tamanho, daquele porte, que era o maior bandeirão de torcidas do mundo que o Ceará teve em 93. Para vocês entenderem, como é uma produção em vídeo, tem pessoas que dão entrevista nesse vídeo e que estão creditadas no vídeo. Então, quem estiver agora assistindo ao programa somente no rádio, talvez ele não consiga captar da forma como seria o consumo no vídeo, óbvio, porque eu tô vendo ali quem tá falando e eu sei escrito quem tá falando. Então, só pra quem estiver ouvindo no rádio, vai aparecer um vídeo agora, né, de quase 3 minutos, em que, por ordem, vão aparecer lá pra dar entrevistas. Eu tô aqui explicando primeiro pra quem vai ouvir, certo? Que é o Cláudio Raulino, que é um diretor da Ceará-Mo na época, em 93. Em seguida, vai vir o atual presidente da Ceará-Mo, tá? Que é o Wesley Dudu. O Regis Alves, que é um historiador que tá fazendo um livro hoje sobre a Ceará-Mo, tá? E por fim, a gente vai aparecer o presidente da Ceará-Mo, que é o Wesley Dudu, tá? Então a gente agora vai colocar o vídeo e depois a gente vai debater sobre esse assunto que foi apresentado, ok?
1: Beleza, vamos lá, vamos acompanhar aqui comigo aqui, viu, Fabiano?
4: Do mundo. Se hoje em dia as torcidas do Ceará e Fortaleza.
0: Vamos aqui fazer só uma recapitulação. Volta de novo aí, porque o início a gente perdeu por causa do áudio, tá? Não tem problema não. Quem sabe faz ao vivo.
1: É porque, macho, aqui...
3: Mande o link pra mim.
1: O problema tá entre o computador e a cadeira. Não, é porque quando eu boto pra startar,
0: aí sem áudio.
1: Aparece o coisa... Mas peraí, deixa eu pegar aqui.
3: Vamos já resolver isso aí.
1: Pronto, eu acho que agora vai dar certo. Bota aí, Fabiano.
4: E que o Ceará já teve o maior bandeirão do mundo.
1: Você sabia que o Ceará já teve o maior bandeirão do mundo?

0: Se hoje em dia as torcidas de Ceará e Fortaleza rivalizam para saber quem tem os melhores mosaicos de arquibancada, há três décadas a disputa era outra, quem tinha a maior bandeira. Em 1993, a Ceará lançou uma bandeira com 600 metros quadrados. Em seguida, a torcida uniformizada de Fortaleza, a TUF, respondeu com um bandeirão com 3.100 metros. A Ceará não deixou barato. Começou uma operação para construir não apenas a maior bandeira do estado, mas do mundo todo. Até aquela época, os maiores bandeirões pertenciam ao Torino, da Itália, com 4.007 metros, e ao Palmeiras, com 3.200. Para o projeto, a Ceará Mo, com apoio da Glória Alvinegra, conseguiu arrecadar 800 milhões de cruzeiros, o equivalente a 400 mil reais. Três costureiras trabalharam sem parar durante dois dias, consumindo quase 90 quilômetros de linha. A pintura do bandeirão era manual, e para isso, a torcida precisaria de um espaço amplo. O local conseguido foi, no mínimo, curioso.
1: Nós tínhamos um amigo, rapaz, eu consigo o 10º GAC. E foi assim que foi feito. Nós levamos o bandeirão pro 10º GAC e foi pintado lá. Inclusive, depois tivemos um probleminha e o coronel disse: rapaz, vocês pintaram e pintaram o chão também. E a gente teve que ir lá depois passar outra tinta para deixar tudo limpo.
0: A estreia do bandeirão veio no dia 20 de junho de 93, um clássico rei pelo Campeonato Cearense. Olha só esse tesouro do arquivo da TV Vezmares.
2: Mas quando se trata de disputa entre alvinegros e tricolores, não existe limite. A resposta da torcida do Ceará, dessa vez, chega a ser megalomaníaca. Ela fez a maior bandeira que se tem notícia no futebol mundial.
0: A medida do bandeirão ficou em 111 por 37 metros e 80 centímetros. Mais precisamente, 4.195 metros quadrados. O enorme desenho estampado teve um papel estratégico.
3: A torcida rival chamava, né, a torcida do Ceará de urubu. E a Ceará Mo, ela acaba ressignificando o termo, né, urubu, na arquibancada através do bandeirão, né, o maior bandeirão do mundo.
0: De lá para cá, a Ceará Mo lançou bandeirões cada vez maiores. Um deles obrigou uma mudança de posição da torcida na arquibancada.
4: Quando a gente criou o Gigante Negro 2, foi pro Castelão antes da Copa do Mundo de 2014. E como o bandeirão era muito grande, a Ceará Mo mudou da central superior pro que é hoje a superior norte.
0: Já em 2025, a torcida inaugurou o maior bandeirão do Brasil, com 24 mil metros quadrados. A bandeira ocupa todo o setor norte do Castelão, cobrindo os anéis superior e inferior, com direito a uma sobra. Mas não me leva mal, torcedor. É preciso fazer um registro. Segundo o Castelão, aquela área possui, na realidade, 8.500 metros quadrados, duas vezes mais que o tamanho do bandeirão pioneiro, e não seis vezes mais. Outro detalhe é que a maior bandeira do futebol mundial, do Nacional do Uruguai, tem exatamente 24 mil metros quadrados e cobre quase todo o estádio centenário, que tem 60 mil lugares. Longe de querer diminuir o gigantismo do bandeirão de 2025, mas sim fazer jus ao bandeirão de 93. Para aquela época, fato incontestável. Trabalho incrível.
5: Aí, muito bom.
6: Eu confesso uma coisa, eu não sabia, sinceramente. Eu
5: também não sabia.
6: Eu vi a matéria, o trabalho do Rafael, mas eu não sabia em nível até internacional. Quer dizer, o tamanho da bandeira italiana, essa questão do nacional do Uruguai, a comparação, o tamanho das nossas bandeiras com relação a outras do mundo, eu não sabia. Ressuscitou bem o assunto, interessantíssimo. E aí é o tal negócio, Ceará precisa merecer o tamanho dessa bandeira hoje.
5: Não é isso, cara.
6: Não é isso, Rafael?
7: Exatamente. E o engraçado é que isso foi muito bem coberto naquela época. Foi. Muito. Reportagens do GE, nacional, inclusive, matérias no Diário Nordeste, matérias nos outros veículos da cidade. Só que, de fato, a história, ela vai sendo esquecida com o tempo. Mesmo por quem viveu, né? Por isso a importância de a gente ter produtos, e aí no caso a gente passa a ter esse produto agora no Jogada também, como inclusive já existia, né, no GE, que é o baú, né, o baú do esporte, para que a gente consiga ir lá no arquivo do Sistema Vezmares, que é muito rico, para a gente poder relembrar de fato o tamanho que esses clubes têm.
5: É espetacular, e também traz reflexões para o presente, como disse o WB. Pô, você tem uma torcida como a torcida do Ceará, que já teve o maior bandeirão do mundo, que faz festas espetaculares, que é destaque não apenas a nível nacional, mas a nível internacional, e o time passando por uma situação como essa, a torcida do Ceará, com a grandeza que tem, Rafa, e historicamente mostra isso, não merece viver o momento que o clube está vivendo, né? O quadro, ele faz essa reflexão também de conexão com o presente.
7: É, e essa não foi a primeira impressão, não foi a primeira vez que a gente teve essa impressão. Nas outras edições desse quadro, que já está no 8º episódio, a gente encontrou situações parecidas também. Outros momentos em que torcedores, de repente, do Fortaleza, fizeram coisas que chamavam a atenção do país, né? Que também repercutiam nacionalmente. E a gente fica com a impressão, será que os dirigentes, né? Será que os clubes, eles estão no mesmo patamar de tamanho que as torcidas têm em relação aos clubes? É bem possível que não.
5: É bem possível que não.
7: Eventualmente a gente tem, né? Um dirigente que, ou uma gestão, uma diretoria que se

0: destaca, né? E consegue realmente galgar o clube, além até quase de uma posição que a gente talvez nem ache que ele tenha, né? Mas é bem mais raro do que o contrário, né? As torcidas estão sempre surpreendendo a gente com coisas assim, com bandeirões, ou com mosaicos, ou com invenção de mosaico permanente, né? Que também foi uma, não foi uma novidade aqui, mas que surpreendeu também, repercutiu nacionalmente e internacionalmente. Então as torcidas, elas estão sempre surpreendendo a gente, infelizmente os dirigentes não.
1: E um trabalho de arte. Quantas costureiras para construir uma bandeira?
0: Foram somente 3. Só que elas trabalharam direto, sem parar, uma atrás da outra, durante 2 dias.
2: E foram quantos metros de linha?
0: Foram 90 quilômetros.
2: 90 quilômetros
0: de linha.
2: De linha.
0: Sim. E aí o legal é que, assim, são, infelizmente, a gente tem que fazer um vídeo que caiba em 3 minutos, né? 2 minutos. Isso. Então, muitos bastidores acabam ficando de fora. Mas veja uma curiosidade, que essa bandeira, ela foi costurada no Montese, né? Onde era a sede da Glória Alvinegra, que é uma outra torcida menor, que não tinha o poste da Ceará-Amor e que se aliou a Ceará-Amor para poder conseguir executar o projeto, né? E aí, o interessante é que, como a bandeira era muito grande, ela começava a ser costurada numa ponta de uma casa, que era de esquina, numa rua, e aí a bandeira ia saindo do outro lado da rua, do outro quarteirão, porque era muito grande. Então ela ficava dando a volta no quarteirão, porque não cabia só num canto, não cabia a bandeira construída, ela não cabia dentro de um imóvel. Então ela ia sendo construída e ela ia sendo retirada da casa, indo pra rua. E o interessante também é que eles contam os bastidores, porque não podia vazar, né? Não podia vazar o desenho do urubu e não podia vazar aquela ideia, porque, lógico, podia ser copiada por uma torcida concorrente, né? Do rival. Então tudo tinha que ser uma operação quase que secreta para poder garantir que isso acontecesse, né? Talvez na época que não existisse celular, fotografias instantâneas, né? Fosse mais fácil você conseguir segurar o segredo, né? Então quando eles foram revelar o segredo para a imprensa, para os jornais e para os veículos, já era com a coisa quase concluída. Eles já estavam já pintando a bandeira para poder já levar ela para o estádio, né? Você vê ali a pintura. Outro detalhe curioso também, né? Você observou, a bandeira foi pintada dentro do exército. Você imagina uma torcida organizada conseguir uma parceria do exército para conseguir executar um projeto dela? Então, assim, é outros tempos, né?
1: Um projeto de exército. Não é isso? De muita gente. Bacana. Eu achei que os dados são importantíssimos e eu fiquei surpreendido com esses detalhes com relação ao tamanho, como é que era essa disputa. Na época, eu acompanhei tudo isso, mas não tinha ideia da grandeza desse esforço, dessa dedicação da torcida, né? Parece até aquele trabalho feito pelas escolas de samba, né? Para oferecer aquele espetáculo visual para o mundo. A dedicação dessas costureiras, desses componentes, o uso de espaços inadequados, as dificuldades da época, o segredo, essa disputa entre as torcidas para ver quem se saía melhor. E foi uma coisa fantástica, eu ficava admirado como é que o negócio aquilo era feito, sinceramente. Eu digo, como é que eles construíram essa bandeira? Como é que eles colocaram? Como é que distribui? Aí eu acho que essas reportagens têm esse valor de esclarecer, tintim por tintim, uma coisa que precisa permanecer na memória do torcedor e dos que fazem futebol nessa terra.
2: Perfeitamente. Espetacular. E, ó, o Rafa, ele vai ficar voltando aqui toda semana?
0: Não, quinzenalmente.
2: Quinzenalmente.
0: Assim, infelizmente, eu adoraria fazer essa série 1-2 vezes por semana, mas as nossas demandas do dia a dia, de gestão, de cuidar dos meninos, cuidar da equipe, acabam consumindo a gente. Infelizmente, eu gostaria de ser mais repórter do que eu sou, na essência, né? Mas, infelizmente, no dia a dia eu não consigo. Então, assim, prometo estar aqui trazendo uma história dessa uma vez a cada quinzena.
2: Pronto. Ótimo. 2 vezes por mês. E já até foi torcedor do Fortaleza arengando aqui no chat, dizendo que começou com o Ceará. O outro do Ceará fala, ele vai falar de vocês depois, homem. Não precisa chorar, não.
0: Eu já falei, né? Já falei. Teve a do Leãozinho também, né?
2: Exato. Teve a do Leãozinho. Mas a gente vai trazer todos eles por aqui.
1: Foi ótimo.
2: Bom demais, Rafa. Valeu demais. Volte sempre. Portas sempre abertas. E pra gente finalizar, mande um abraço especial aí pra alguém que sempre fica na audiência, alguém que sempre acompanha o nosso programa, que eu sei que tem alguém que sempre acompanha. Seu pai sempre vê o nosso programa.
0: O meu pai, assim, ele não costuma ouvir sempre, porque nesse horário é horário de missa. Então, assim, ele costuma assistir mais o programa da manhã, porque de noite, meu pai tem 76 anos e tem uma mania curiosa. Ele não perde missa todo dia. Todo dia, segunda a
1: dá
0: segunda.
1: Dá pra ele mudar o horário
0: dessa missa? Ele tá na missa,
2: não? Da noite. O WB então, mudou o horário
0: então, da missa. Então, assim, ele, de fato, ele é a audiência cativa da rádio, né, da Verdinha. Mas à noite, o horário dele é na missa.
2: Mas ele assiste até 6 horas. Tem que ser na primeira hora do programa. Como é o nome dele?
0: José Sombra.
2: Seu Zé Sombra. Seu Zé Sombra, um abraço. Tá no YouTube, depois ele vê. Valeu, Rafa. Um abraço.
0: Valeu, pessoal. Abração.
2: Tudo de bom. Valeu. Vamos pra uma paradinha ligeira, bala. A gente volta já. Não sai daí.

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1: A cidade de Várzea Alegre recebeu 4 intercambistas para experiência cultural e social por meio da FS Intercultura Brasil, uma organização voluntária, sem fins lucrativos e não governamental, que promove programas de intercâmbio cultural. Os intercambistas são Irene Coppola, da Itália, Aurora Pisato, da Itália, Jacob Phelps, da Noruega e Frederik Jorgensen, da Dinamarca. Eles ficarão hospedados em casas de famílias hospedeiras e serão matriculados em escolas do município. Irene, que passará por um período de apenas 3 meses na cidade, vai estudar na escola Dr. José Irã Costa. Mesmo colégio de Jacob Phelps e Aurora Pisato, que ficarão por 1 ano na cidade. Já Frederik vai vivenciar a experiência na escola professora Maria Afonsina Diniz Macedo, também por 1 ano. Conhecida por ajudar estudantes e jovens a morar com famílias locais em outros países, com o objetivo de desenvolver a paz mundial e a cidadania global, a FS recebeu 8 intercambistas para a região, sendo 5 italianas, 1 norueguês, 1 dinamarquesa e 1 alemã. Além de Várzea Alegre, os intercambistas irão para as cidades de Cedro e Juazeiro do Norte, onde irão estudar e vivenciar a cultura local durante o período do intercâmbio. A recepção foi realizada com a participação de famílias hospedeiras, das escolas que irão recebê-los e dos voluntários do AFS que estarão acompanhando essa experiência. Tadeu Gomes para a Verdinha FM.
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1: Obrigado, Golden Boys. Estamos de volta com Jogada Segundo Tempo na tela da TV Diário, na Verdinha FM 92.5 e também no nosso canal Jogada no YouTube. Vamos falar de dinheiro? Vamos falar de coisa boa? Vamos falar de oportunidade? 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
1: 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Vamos é pra lá, Bia! Jogada. E aí, Brenato?
4: Vocês são abraçados, estão voltando pra casa depois do expediente juntos e ouvindo a gente, Leo Egóis e Ian Laurindo.
1: Leo Egóis!
4: Leo Egóis e Ian Laurindo estão juntos.
1: Um grande pra abraço pra ele.
5: Oscar Vitor de Holanda, seu Oscar. Um abraço pro senhor. Gente muito boa, obrigado aí pela lembrança, seu Oscar. Raimundo dos Queijos, outro que está sempre com a gente. Nonato Castro, meu amigo, professor, radialista. Gente muito fina e o pessoal bom e amigo de Juazeiro do Norte.
4: Temos.
5: E todo o Cariri.
4: Temos audiência internacional também, lá em Reine City, na Flórida. O Bruno Gabriel e o Marco estão ligados com a gente. Abraçaço pra eles dois.
5: Esse programa é Flórida.
4: Flórida.
5: Isso.
4: Olha, ó, tá, o cara falando aí que é boi, WB. Pelo amor de Deus.
5: Rapaz,
4: indelicadeza.
5: Indelicadeza.
4: Indelicadeza.
5: Eu acho que é burrice. Eu acho burrice. Que é isso, porque o assunto não tem nada a ver com isso. Né? Porque esse negócio de boi.
4: Tem que dividir,
5: olha, ele tá negócio de dividir, olha. Olha, esse negócio de boi.
6: É toco, né?
5: Você sabe o que é boi? Boi. Toco sabe o que é?
4: Que é?
5: É propina.
4: É verdade.
5: Entendeu? Embora haja um exagero jabá. Nisso. Jabá. O antigo jabá.
1: Jabá.
5: E depois se descobriu, claro, afora alguns casos mais. Digamos
1: jabá
5: assim.
1: Da hora!
5: É, entendeu? Descobriu-se que. Essa questão do boi era apenas uma publicidade sem contrato. Era uma gratificação por promover um jogo. Aconteceu. Por promover determinadas promoções como bingos. Certo? Não era no sentido de comprar opinião de ninguém. Porque aí onde é que está o pecado? Porque você, né, usar isso para manipular quem dá opinião, manipular o cronista, é uma coisa... É um pecado. Mas muitas vezes aqui, o Rolim, do tempo do Romeu Martins, ele distribuía, que chamava-se o boi, para muita gente da imprensa que promovia as suas festas. Não tinha contrato. As emissoras abriam mão disso, que podia fazer, entendeu? E o Rolim, quando você começava a reclamar que ele estava pagando pouco, né? Aí ele ia conversar e renovar os contratos.
4: Esse rolinho folclórico é alguma coisa do atual presidente do
5: Fortaleza? Não, acho que não. Não, né? Não sei, acho que não. Rolinho Machado. Só
4: coincidência do sobrenome.
5: Seu Rolinho, né? Fiscal da prefeitura. Foi...
1: O atual é Rolinho Machado.
5: Rolinho Machado. Pode ser.
4: Será que ele é pai dele?
5: Pode ser. Agora, eu não sei, tenho certeza. Então, o Rolinho tinha o Romeu, que era um clube, promovia festas. E o clube social do Fortaleza, ele também explorou, não é?

0: tem uma série de bons causos a respeito de Rolim, que é uma figura que hoje faz uma falta enorme. Ele está em vários capítulos do meu livro, mas vocês não leram o meu livro, aí fica difícil. Aliás,
1: você vai contar uma dele agora?
0: Não. Não vou contar. Mas qualquer dia desse eu conto.
2: Pois vamos fazer o seguinte, paradinha ligeiro bala, a gente volta já com o nosso jogar a segundo tempo. Não sai daí.

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0: 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André
1: Almeida. Obrigado, Golden Boys. Estamos de volta com o nosso Jogada Segundo Tempo na tela da TV Diário, na Verdinha FM 92.5 e também no nosso canal Jogada no YouTube. Aqui não tem problema. 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

0: 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Vamos botar o povo para falar?
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0: Fala comigo, torcedor!
2: Amigo Breno, amigo Breno. Boa tarde, pro
3: Rio. Boa tarde.
2: André.
0: Boa.
2: O Fortaleza, com aquele time ali, ele tem que rezar para escapar do rebaixamento.
3: Não, não.
2: O time, pessoal, parece que, ó, o pessoal parece que entra sapato alto.
0: Aí ele esticou a baladeira.
3: Rebaixamento é brincadeira.
4: Não.
3: Tá longe, tá longe.
5: Que é isso, o pessoal faz a conta básica de 45 pontos para escapar. O Fortaleza tem o quê? 38, 36, 37? O cara achar que vai brigar contra o rebaixamento.
3: É, o nosso amigo não refletiu muito, não, mas vai continuar, né? Tá o povo para falar.
6: Boa tarde a todos da bancada. Boa. Quem tá falando é o Germano, do Vila das Flores, Pacatuba, Ceará.
3: Ô, Pacatuba.
6: Gente, eu tô ouvindo aí o comentário de vocês aí, né? E eu tô observando uma coisa.
3: Depois.
6: Vocês querem que os times cearense,
3: sim,
6: que estão na Série B,
3: sim,
6: com o financeiro lá embaixo,
3: sim,
6: jogue a Série B,
3: ah,
6: igual ao jogo do Flamengo, do Palmeiras, do Cruzeiro.
0: Tá aí, que você queria.
3: Não, eu quero que ele jogue como o Liverpool, o PSG, o Real Madrid. Ah, se fosse possível. O que a gente está pugnando aqui é para um futebol melhor, um futebol bem feito, uma gestão que faça crescer Fortaleza, faça crescer o Ceará. Eu acho que o amigo aí precisa ler um pouco melhor o que nós estamos dizendo aqui. Tá bom assim?
7: Olha aí, rapaz. Bom dia. Oi. Todo da jogada aí. André.
0: Oi.
7: É o João Guaracati. Não concordo com o teu comentário, não.
0: Beleza.
7: Tudo que tu falou aí,
3: sobre,
7: que adianta se não ganha. Eu tô com o bezerrão aí.
0: Tô com o bezerrão aí. Tá, beleza. Tá tranquilo, faz parte, viu? Zero problema. Tempo.
8: André Almeida.
0: Oi.
8: Breno Rebouças, WB. Rapaz, eu não vi melhora de jeito nenhum. Assisti o jogo todo do Fortaleza. No segundo tempo fizeram as trocas aí, botaram 5, né? Pra mim não teve melhora de nada. Foi a mesma coisa. Tanto faz o primeiro tempo como o segundo tempo, né? Não teve nenhuma melhora aí.
0: Beleza.
9: André, Almeida, boa noite, né? Praticamente. Boa. André, você tá certo, rapaz, o Fortaleza. Oi. É totalmente diferente daquele Fortaleza do covarde Carpini, do medroso Carpini. O que está acontecendo no Fortaleza é que os jogadores também não estão ajudando determinados jogadores caírem de produção. Maílton é um que não está jogando o que jogava. Luiz Fernando da mesma forma, está entendendo? Então, quer dizer, tem deles que estão. O Pedro Henrique ainda não mostrou nada para mim como torcedor. Aquele futebol que às vezes ele até desenvolvia no Ceará. Então vamos ter paciência. O Tuoro está direitinho. O Fortaleza vai chegar lá, sim, viu?
3: Tomara.
9: O Fortaleza está caminhando para cima, não é para baixo, não.
0: Tomara, valeu. Tá certo, obrigado pela mensagem.
3: Desejo.
0: Aí, ó, tem gente que concorda, tem gente que discorda, e é isso mesmo.
3: E tem gente que desconcorda.
0: Tá tudo certo, tá tudo tranquilo.
3: O que foi que o cara disse ontem?
0: Como é?
3: Discordo, foi? Um amigo do nosso, olha aí, ó, totalmente absurdo. É,
5: eu lembro de ontem que ele falou essa palavra.
0: Desacordo.
5: É, não era discordo.
0: Desacordo.
5: Era como é? Discordo.
0: Discordo.
5: Discordo do
0: YouTube. Está permitido discordar. Pois então vamos falar sobre um assunto aqui que esse aqui é preocupante. Esse aqui é preocupante. É sobre o time do Ceará. E tem a ver com um aspecto que a gente já pontuou no programa de hoje. Mas agora a gente vai com mais detalhes trazer aqui para você. Aliás, antes de falar sobre esse assunto, vamos passar pelos resultados da rodada, que a gente acabou nem passando ontem, ou nem passando hoje, porque ontem, além do

0: jogo do Fortaleza, tivemos outras partidas também pela 23ª rodada da Série B do Campeonato Brasileiro. A vitória do Avaí por 2-1 sobre o Sport, que acabou botando o Ceará na zona de rebaixamento. O Cuiabá venceu o Operário por 1-0. O Vila Nova meteu só 6 na Ponte Preta. 6-0.
1: Jogo duro, hein?
2: Achei duro. Difícil.
0: Com 15 minutos já estava 2-0.
2: No primeiro tempo estava 3.
0: Foi. E o Botafogo de Ribeirão Preto empatou com o Criciúma 1-1. Hoje, outros dois jogos fecham a rodada. Atletique contra CRB. E tem o Novo Horizontino encarando o América das Minas Gerais. E o assunto que a gente tem para debater, para falar aqui, é o desempenho do Ceará nos confrontos diretos na Série B. Porque o WB já falou aqui no programa de hoje que, pô, o Ceará tinha uma sequência vital, uma sequência importantíssima. Venceu a Ponte Preta 2-0, mas tomou 3-1 do Cuiabá em casa, perdeu para o Náutico fora e agora vai ter o Londrina nesse sábado aqui na Arena Castelão. Mas até aqui, WB, dos três confrontos diretos, uma vitória só contra a Ponte Preta, que é o pior time, e duas derrotas que deixam a situação periclitante.
1: Horrível. Você disputar entre os piores para saber quem é o menos ruim, olha, isso não estava na cabeça de ninguém. O que está acontecendo ao Ceará dentro do Campeonato Brasileiro da Série B é uma coisa inaceitável. A gente falou aqui sobre as limitações, sobre a falta de um trabalho mais condizente com o tamanho do time, a falta de um grande projeto que o Ceará precisa há muito tempo. Eu não estou falando aqui em coisa fora do normal, estou falando em coisa perfeitamente factível, pelo tamanho do time do Ceará, pela torcida que tem. Isso chama-se público consumidor, a ser naturalmente que usado, explorado no sentido positivo, uma mão lavando a outra, e eu vejo um desprezo total e absoluto por essas condições, por essas vantagens. É falta de competência no fazer. É não ter consciência do que o clube representa. É de não ter competência para fazer o time crescer dentro daquilo que ele pode oferecer. E a gente fica realmente desarmado, sabe, entristecido, desanimado até em fazer qualquer análise. Falar o que sobre o time do Ceará? Você olha, não tem time, não tem jogo, não tem padrão, não tem estrutura, não tem ideia de jogo, não tem nada. É um entra e sai. Tudo que foi feito em matéria de contratação deu errado. E aí tem mais esses anúncios de que vamos contratar, porque aí de repente vem uma contratação que não tem nada a ver. Então está tudo muito escuro, sabe? Tudo escuro, muito triste. E a gente fica ainda com aquele tantinho de esperança de que a qualquer momento um estalo vai mudar a direção da coisa. Mas não tem como fazer fé nisso. Você disse há poucos instantes, Ceará pega o Londrina. Ninguém tem certeza de nada, rapaz. Eu já estou preocupado, é com um novo vexame. Só falta acontecer o mesmo que aconteceu contra o time do Cuiabá. Eu não vejo, sinceramente, sem horizonte o time do Ceará. O que é que eu falo para esse jogo de sábado? Que time vai ser o Ceará? Não, tem o Brian que vai voltar. E o que mais? E quem está jogando que não está produzindo? O que é que se faz com esse povo? O que é que se faz com esse time? Com esse elenco? É. Me passa pela cabeça, às vezes, sabe? Bota esse pessoal novo pra jogar, vai. Bota aí o Aloysio, bota o Enzo.
0: Eu concordo.
1: Bota o Melk, bota o Júlio, bota esse menino do meio campo, continua com ele. Bota esse garoto que tá jogando na zaga. Bota esse pessoal com vontade. Pelo menos isso.
0: Porque... E falando em botar o pessoal novo, o Ceará acabou de anunciar a contratação do atacante Lenny Lobato. É o novo reforço do Alvinegro.
1: Será que é? Será que é reforço?
0: É o novo contratado.

0: É um novo contratado.
1: Pelo menos é um novo contratado.
2: Um novo reforço.
1: Chega ele que foi formado nas categorias de base do Vélez Sarsfield, da Argentina. Estava jogando na Grécia. Passou aqui pelo Sport, passou pelo Defensa e Justiça da Argentina. E agora chega ao Ceará. O atacante de 25 anos, que é o novo contratado do time do Ceará. Em 2025, jogando pelo Sport, ele disputou 24 jogos, fez 6 gols e 3 assistências. E vai agora ser o novo contratado, o novo reforço do time do Ceará. Chega por empréstimo até o fim de 2026. Deixa eu mandar um abraço para uma galera boa que está acompanhando a gente. Alô, Luiz Antônio, meu amigo Luiz Antônio, que está acompanhando o nosso programa. Está com o Gabriel Dutra e o Guilherme Severo. O Gabriel é o treinador do Sub-20 do Fortaleza. E o Guilherme Severo é o auxiliar técnico, ou é o treinador adjunto. Fortaleza agora tá com o treinador adjunto.
0: Tem essa coisa agora.
1: Né? No Sub-20 pode ser também. E um abraço para eles, pro Gabriel, pro Guilherme e também pro Luiz Antônio, o pessoal que faz um trabalho lá na base do Fortaleza, qualificado também. Vamos fazer o seguinte, intervalo rapidinho, a última parada que a gente tem que fazer aqui no Jogada Segundo Tempo e a gente volta já. Sai daí.

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1: Almeida. Obrigado, Golden Boys. Estamos de volta com o nosso Jogada Segundo Tempo, aqui na tela da TV Diário, na Verdinha FM 92.5 e também no nosso canal Jogada no YouTube. Com informação, nós falamos aqui de contratação do time do Fortaleza, ou do Ceará, mas também tem contratação no Fortaleza. Fortaleza acertou com o lateral esquerdo, Caio Henrique, defensor de 20 anos, que estava no time B do Porto, em Portugal. Fato é que a posição era carente de reforço, Breno Rebouças. Precisava ainda mais depois da lesão do Fuentes.
2: O Caio Henrique é um jogador de 20 anos de idade, super jovem, estava no Porto, mas era o Porto B, não era o time principal do Porto, e foi formado na base do Corinthians. Não conheço o atleta, sendo sincero. O que a gente sabe do jogador foi de fazer pesquisa, né? De ler a respeito dele, o que a imprensa portuguesa fala, o que o pessoal que acompanha a base do Corinthians fala, e dizem que é um lateral com vocação mais ofensiva. Mas se eu disser pra você que eu conheço o Caio Henrique, eu tô mentindo. Nunca vi o cara jogar, até porque no futebol brasileiro

0: Petri, ele atuou na base corintiana, mas foi jogar fora, foi jogar no time B do Porto, que eu acho que lá joga a segunda divisão, porque acho que em Portugal você pode ter o Porto na Série A, na Série B, porque ele tem times diferentes. É por isso que chama Porto B, enfim.
1: Não pode ter os dois na
0: mesma divisão, mas eles podem ter divisões diferentes. E ele volta pra cá, né, comprado pelo Fortaleza, porque me parece que lá ele não ia ter... Ele já sabia que não ia ter espaço no time principal do Porto. Então ele achou interessante o movimento de voltar pro futebol brasileiro e atuar por aqui, profissionalmente falando, no Fortaleza. O cara super jovem, que, repito, que fala de característica ofensiva, e o Fortaleza precisa de alguém, porque o Fuentes não joga mais na temporada, ele só tem o Mucuri, que joga dos dois lados, porque fora ele vai ter o quê? O Paulinho, que é outro cara que nem joga, e o Maílton, então tava precisando de lateral. Agora, se é uma solução ou não, a gente vai ter que esperar pra ver jogando.
2: Olha o tamanho dessa contratação. Jogador do Porto B.
1: É aposta, pô.
2: Jogador
0: aposta, completa,
2: aposta, completa. É, na loteria.
0: E... Mas com grana na parada, porque o Fortaleza vai pagar pelo jogador. Né? Pelo menos não agora, ele vem gratuitamente nesse momento e se atingir algumas metas é que o Fortaleza vai pagar.
2: Olha, um cara com 20 anos no Porto B e o Porto B libera, não deve ser uma grande coisa aqui pra nós. É melhor pegar o B do Fortaleza. O Fortaleza tem um B? Deve ter, não tem um B na base?
1: Vamos dizer
2: que a base seja B de base. Não era melhor? Aí manda o que tinha embora e aposta num jogador que está lá no Porto B de Portugal. Assim não dá. Eu estou falando, rapaz, de uma contratação que seja solução, que seja um reforço. O jogador de 20 anos já está voltando. Não está voltando porque não viu o futuro nele. Caio Henrique, 20 anos. Vamos ver se a juventude dele será bem aproveitada. É apoiador, né? Tem que contratar alguém para o lugar, porque... É aquilo que eu tô
1: já
2: falando.
1: Já precisava contratar antes mesmo da lesão do Fuentes. Depois da lesão do Fuentes, aí é que se fez mais necessário ainda ir ao mercado para buscar
2: um nome para a posição. É aquilo que eu falei. O empresário deve ter a dica. Rapaz, tem um menino lá, 20 anos, tá aqui no Porto B, não tá vendo muito futuro. Dá para levar para aí? Traga, homem. Traga, porque aí fica a impressão de que uma grande providência foi tomada. Que o time esteve atento, estudou a condição desse rapaz e está trazendo. É esse tipo de contratação que está sendo feito. É Pedro Henrique, que já não estava bem de Ceará, cai para Fortaleza. É Paulo Maia, que também não dava certo um lado, foi para o outro lado, também não resolve. É o Mugni, que está lá como reserva, que também não servia mais para nada no Mirassol. Aí, o Mugni está livre, o empresário manda, vem de volta, Mugni. E eu me lembrando que o Mugni aqui estava querendo um contrato de 3 anos. Então, me desculpe, tem gente que disse que eu estou exagerando. É arroz de carroceria. É o resto, o que tem. Arroz de carroceria. Arroz de carroceria. É a melhor definição que eu acho. Isso eu vi quando eu era criança. Meu pai era conferente da Refesa, então tinha carregamento de fruta, de cimento, de mamona e de arroz. E havia gente que ficava com a panelinha esperando que os sacos foram tirados da carroceria do caminhão, e eles faziam aquela varria,
0: catava,
2: e levavam um bocado de arroz para casa. Entendeu? O arroz que sobrou dos buracos dos sacos. Então, tá, futebol daqui tá desse jeito. É arroz de carroceria. É o que tiver na sobra, vai trazendo para cá. E as contratações de Ceará, pai?
1: É.
2: Será que alguém não soube informar que o Sávio não dava uma carreira para ninguém?
1: Ali é de lascar demais.
2: Mas não é verdade?
1: É cruel.
2: Eu vou parar nele aqui. Eu vou parar no Sávio, porque tem um outro jogador do Ceará, vou dizer, eles provocam gastura. Eu não vou dizer nem urticária, né?
1: Porque tem gente
2: que não sabe o que é urticária. É gastura. É mal-estar. Não dá.
1: Negócio desse jeito
2: não dá.
1: Até amanhã, WB. Felipe
2: Papo.
1: Valeu, Brenaço.
0: Valeu.
2: Rapaz. Esse padre. Olha aí o cara. Mas vamos lá, de qualquer maneira. A paz dos sentidos.
1: A tranquilidade da carne.
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1: Encerramos mais um Jogada Segundo Tempo. Amanhã, às 5 horas da tarde, a gente se encontra. Valeu, gente. Boa noite. Até amanhã. Fique agora com Verdinha Notícias.
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1: São 7:02 na capital cearense. Uma boa noite para você que nos acompanha pela rádio Verdinha FM 92.5 e também pela TV Diário. Já começa o programa agradecendo aqui a sua companhia. Lembrando, claro, que você pode e deve participar do Verdinha Notícias desta quinta-feira junto comigo. Glauber Souza vai colocar para você onde você vai mandar sua mensagem.
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1: Pois é, eu já tô aqui esperando a sua mensagem, aquele alô, aquele abraço. Você quer mandar uma mensagem para alguém também? Manda aqui pro nosso WhatsApp. Quer falar do trânsito? Quer mandar alguma denúncia também? Esse é o nosso canal de comunicação. É só você mandar a sua mensagem que a gente vai estar aqui, claro, para receber todas essas informações. Até as 8:00 PM, eu sigo com você aqui no Verdinha Notícias, trazendo todas as informações da capital cearense, do estado do Ceará e também do país e do mundo. O Verdinha Notícias está começando e vamos aos destaques do programa de hoje. Homem é morto e outro fica ferido durante ataque a tiros em borracharia na 13 de maio, na manhã desta quinta-feira. E o primeiro paciente tratado com polilaminina aqui no Ceará tem melhora na sensibilidade térmica e 3 meses após a aplicação. Candidato à reeleição ao governo do Ceará pelo PT, Eumano de Freitas, participou da série de sabatinas promovida pelo Sistema Verdes Mares para as eleições de 2026. E a reforma tributária começa a trazer novos desafios para a gestão de condomínios em todo o país. E no esporte, o Fortaleza empatou com o São Bernardo no Castelão e se distanciou do G2 da Série B. Já o Ceará voltou ao Z4 da Série B após a vitória do Avaí nos acréscimos contra o Sport. Essas e outras notícias agora no Verdinha Notícias, que já está no ar.
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0: Segurança.
1: Olha, gente, um caso que chamou a atenção na manhã desta quinta-feira. Um homem foi assassinado e outro foi baleado em um ataque a tiros em frente a uma borracharia, uma oficina mecânica, no bairro de Fátima, aqui em Fortaleza. A oficina fica localizada no cruzamento entre a Avenida 13 de Maio e a Rua Barão do Rio Branco. Segundo testemunhas, os dois homens trafegavam em um veículo no sentido Benfica Aldeota e fizeram um retorno para trocar um pneu furado. De acordo com quando esses homens pararam, um homem passou em uma moto, disparou contra as pessoas na oficina e fugiu. Aí, de acordo com a apuração aqui do Sistema Verdes Mares, um dos ocupantes do carro estava de tornozeleira eletrônica e foi levado ao Instituto Dr. José Frota em estado grave. Ele foi baleado na cabeça. O segundo homem, identificado como Luciano Vitor Melo de Souza, de 38 anos, foi atingido na cabeça e no abdômen. Ele não resistiu aos ferimentos e morreu no local. Equipes da Polícia Militar e da Guarda Municipal foram enviadas ao local para acompanhar essa ocorrência. De acordo com a Secretaria de Segurança Pública e Defesa Social, a vítima em óbito tinha passagens por corrupção ativa, ameaça, injúria e desacato. Luciano Vitor Melo de Souza, conhecido nas redes sociais como Paulo Padilha, era proprietário da rede de bares Mojo Bar, no Benfica, e se apresentava como fundador da primeira igreja de Lúcifer, da capital cearense. O caso é investigado pela 5ª Delegacia do Departamento de Homicídios e Proteção à Pessoa. E ainda falando de segurança, um homem foi preso após tentar transportar 10 quilos de skunk do Rio de Janeiro à Fortaleza. Milena Gadelha tem os detalhes.
2: Uma ação conjunta da Receita Federal e da Polícia Civil do Ceará apreendeu cerca de 10 quilos de skunk e prendeu um homem em Fortaleza. A ação ocorreu nesta quarta-feira, dia 19, e a droga estava em uma encomenda que saiu do Rio de Janeiro com destino a Fortaleza. A carga chegou a uma transportadora e foi fiscalizada com o apoio de cães farejadores. Os animais indicaram a possível presença de entorpecentes na encomenda. A partir das apurações, um homem suspeito de envolvimento com a encomenda ilícita foi preso. A carga, com aproximadamente 10 quilos de skunk prensado, também foi apreendida. A droga está sob a guarda da Polícia Civil do Ceará, que é responsável pela condução da investigação criminal. A operação foi realizada pela Divisão de Repressão ao Contrabando e Descaminho da Receita Federal, em conjunto com a Polícia Civil do Ceará, por meio da Delegacia de Narcóticos, a DENARC. Milena Gadelha, para Verdinha FM 92.5 e TV Diário.
1: São 7 horas e 8 minutos e um idoso de 90 anos foi morto a pauladas durante um assalto em Barbalha. Um dos envolvidos é um adolescente de 17 anos que tentava fugir para outro estado. A Raíssa Azevedo é quem traz os detalhes desse caso.
3: Um homem de 57 anos foi preso e um adolescente de 17 anos foi apreendido por suspeita de roubar e depois matar a pauladas um idoso de 90 anos. O latrocínio ocorreu em Barbalha, na região do Cariri, na última quarta-feira. A vítima foi identificada como Antônio Calou Bezerra. A prisão de um dos suspeitos ocorreu em uma área próxima ao local do crime. Horas depois, o segundo envolvido foi apreendido, enquanto tentava fugir para outro estado. Um sobrinho da vítima disse à polícia que os homens invadiram a casa e roubaram cerca de 30 mil reais. O dinheiro estava em uma gaveta trancada, que teria sido arrombada. Com a prisão dos suspeitos, parte do dinheiro foi recuperado. Segundo a polícia, o idoso teria sido morto a pauladas. A causa e as circunstâncias exatas do crime ainda vão ser esclarecidas conforme a investigação. Da redação, Raíssa Azevedo para Verdinha FM 92.5 e TV Diário.
1: Obrigada, Raíssa. São 7 horas e 9 minutos. A gente segue aqui falando de segurança pública. Em 24 horas, a Polícia Militar aqui do Ceará apreendeu diversos tipos de armas em bairros vizinhos de Fortaleza. Uma adolescente foi apreendida e um homem de 39 anos foi preso em ações distintas da polícia. O Ítalo Cosme é quem traz as informações.
4: Em um intervalo de menos de 24 horas, a Polícia Militar apreendeu armas de fogo nos bairros Barroso e Cajazeiras. As localidades são vizinhas em Fortaleza. As apreensões foram registradas nesta quarta-feira. No Barroso, a equipe do COTAN abordou um adolescente de 15 anos, que indicou onde tinha armamento escondido. Os agentes de segurança apreenderam a adolescente, um fuzil calibre 5.56, uma submetralhadora artesanal .40, munições e coletes balísticos. Em Cajazeiras, também o COTAN, com apoio da Força Tática, prenderam um homem de 39 anos. No momento da abordagem, ele estava com um revólver calibre .38 dentro da pochete que ele utilizava. Os policiais também apreenderam 3 celulares, uma faca e dinheiro em espécie. Ítalo Cosme, para a TV Diário e Verdinha FM.
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1: 7 horas e 11 minutos, notícia animadora, viu, gente? O primeiro paciente tratado com a polilaminina aqui no Ceará teve uma melhora na sensibilidade térmica 3 meses após a sua aplicação, né, do tratamento. A Clarice Nascimento vai trazer todos os detalhes agora. A gente teve aí um pequeno probleminha, depois a gente volta, né, a falar sobre a polilaminina. Vamos falar agora de saúde ainda, né, mas agora de um serviço. Atenção, você que está precisando fazer tratamento dentário. A Unifor promove uma triagem gratuita para tratamento de canal e extrações dentárias neste sábado, dia 22 de agosto. O atendimento é voltado para pacientes adultos e acontece no bloco O, no campus da instituição. Após a triagem, o tratamento será oferecido gratuitamente ao longo do semestre, com atendimento realizado por estudantes do curso sob supervisão de professores. A ação terá início às 7h30 da manhã, com atendimento aos pacientes até às 10h30. Para participar, é necessário apresentar um documento oficial com foto. Durante a ação, professores do curso de odontologia realizarão exames diagnósticos para identificar os pacientes que se enquadram no perfil dos atendimentos oferecidos. Após essa triagem, os procedimentos serão agendados e realizados por estudantes do curso. 7 horas e 12 minutos e o Ceará vai ampliar a oferta de serviços de emissão de documentos, atendimento do DETRAN, INSS e PROCON. 43 novos municípios do estado passarão a contar com unidades do VaptVupt. João Lima Neto tem mais informações.
5: O Ceará vai ampliar a rede VaptVupt com 43 novas unidades no interior. Com isso, o número de equipamentos passará dos atuais 7 para 50. O anúncio foi feito nesta quinta-feira no Palácio da Abolição pelo governador Elmano de Freitas e pela secretária de Proteção Social, Augusta Brito. Duas novas unidades devem ser inauguradas já em outubro e as demais até dezembro ou janeiro de 2027. As centrais reúnem serviços como emissão de documentos, atendimento do DETRAN, INSS, PROCON, CINIDT, CAGES, entre outros órgãos públicos. A expectativa é ampliar a abrangência da rede de 33% para 89% do território cearense e gerar cerca de 800 empregos diretos. O atendimento precisa ser agendado previamente pelos canais oficiais. Atualmente, o Ceará conta com 5 unidades em Fortaleza, além de uma em Juazeiro do Norte e outra em Sobral. João Lima Neto para a TV Diário e Verdinha FM.
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1: 7 horas e 14 minutos, vamos falar de política, mas nós vamos seguir direto para Brasília conversar com a nossa querida Beatriz Matos. Boa noite, Beatriz.
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6: Olá, Tainá. Boa noite para você e a todos que estão nos ouvindo. Tainá, estou aqui à disposição para saber, para dar as notícias, na verdade, o que está acontecendo aqui nos bastidores da política em Brasília, aqui, em específico no Congresso Nacional, Tainá.
1: Tá movimentado por aí, não é, Beatriz? E eu já começo falando com você sobre o presidente do Senado, o Davi Alcolumbre, que assinou o despacho para encaminhar a comissão da casa, a PEC do fim da jornada 6x1. Como é que está essa situação, Bia? Explica para a gente.
6: Exatamente. Olha, a movimentação aqui no Congresso, no momento, está ainda um pouco devagar, apesar que eles anunciaram um esforço concentrado, que teria sim que ter essa movimentação aqui mais acirrada dentro do Congresso, mas...

0: mas as articulações aí, pelos bastidores, Tainá, estão bastante aí acaloradas, principalmente com relação à PEC 6x1. Só na semana passada, o presidente do Senado, Davi Alcolumbre, teve, sim, diversas reuniões lá no Alvorada com o presidente Lula para tratar exatamente da tramitação. Então, a atualização mais recente que nós temos é que o presidente Alcolumbre já assinou aí o encaminhamento da PEC, do fim da escala 6x1, né? Só que a matéria ainda aguarda formalização do despacho no sistema do Senado. E a expectativa é de que siga para a CCJ, que é a comissão, onde será definido o relator. Né, depois da CCJ, a proposta pode seguir no plenário do Senado, né, que é necessário 49 votos para essa proposta ser aprovada. Então, o movimento ocorre após aí essa retomada do diálogo entre o presidente Lula e o Alcolumbre e também essa pressão do governo para destravar as pautas prioritárias que têm que ser destravadas antes das eleições, né? No Ponto Poder, nós conversamos aí com os senadores aqui que representam o Ceará, o Cid Gomes, ele informou que tem aí uma posição favorável a essa mudança, mas que defende também um prazo de adaptação e tratamento diferenciado para pequenos negócios. Já o sargento Reginauro, que inclusive tomou posse recentemente no lugar do senador Girão, ele teve uma posição, confirmou um voto favorável aí na pauta, né? Uma pauta aí que vai favorecer bastante os trabalhadores, porque vai reduzir os dias de trabalho sem mexer na remuneração do trabalhador, né? Ele confirmou um voto favorável, mas criticou esse momento político de votação e também alertou para os impactos econômicos, Tainá. Então, a tramitação, por enquanto, tendeu aí para destravar mais ou menos um pouco, só que ainda permanece aqui aguardando despacho para alguma comissão, Tainá.
1: É isso, Beatriz. E a gente vai seguir, claro, acompanhando tudo aqui na programação da Verdinha e também da TV Diário. Agora, Beatriz, vamos falar de um outro assunto, porque o presidente Lula retirou o deputado federal Mauro Benevides Filho, do União aqui do Ceará, da vice-liderança do governo na Câmara nesta quinta-feira. Como foi que tudo isso aconteceu, Bia?
0: Exatamente. Esse despacho foi publicado hoje, Tainá, no Diário Oficial da União, né, onde informa que esse desligamento do deputado federal Mauro Benevides Filho, né, ele foi retirado da vice-liderança do governo na Câmara dos Deputados. O parlamentar cearense, ele é coordenador, inclusive, do programa de governo de Ciro Gomes, que é do PSDB, que é candidato de oposição no Ceará. Então, o Mauro Benevides, inclusive, informou que não estava esperando por isso, porque mesmo ele estando em um grupo oposto, atuando aí como oposição no local, ele já havia sinalizado diversas vezes que o voto seria no presidente Lula. Mesmo assim, não teve jeito, e as informações de bastidores é que o senador Camilo e o ministro Guimarães atuaram fortemente para retirar Benevides. Né, e quem teve o papel principal nisso, nessa retirada, foi o senador Camilo, que inclusive é líder da bancada do PT aqui no Senado. E não é a primeira vez, Tainá, que Mauro Benevides é retirado do cargo. Ele já havia sido afastado em abril, quando saiu do PDT e foi para a União Brasil. Mesmo período também que anunciou apoio aí a Ciro Gomes. Depois, ele acabou sendo reconduzido ao cargo em julho, após reavaliar a importância dele no cargo, mas não demorou muito e hoje saiu aí o despacho que foi publicado no Diário Oficial da União, informando o desligamento, né, a retirada do deputado Mauro Benevides do cargo de vice-liderança aqui na Câmara dos Deputados. Tainá, eu volto com você.
1: Pois é, Bia, muitas movimentações, muitos desdobramentos, né? Muita coisa acontecendo aí por Brasília e, claro, você sempre deixando nós aqui, os nossos ouvintes e telespectadores, sempre bem informados. Bia, uma boa noite para você, muito obrigada pela sua participação e, ó, cuida bem de Elânio Pereira, viu, que tá aí para suas bandas.
0: Pode deixar, ele está em boas mãos. Muito obrigada, Tainá.
1: Um beijo para você, Bia. Boa noite.
0: Beijo, boa noite.
1: Bom, são 7 horas e 19 minutos. A gente segue falando de política, mas agora eu tenho aqui ao meu lado Bruno Leite, nosso repórter do Ponto Poder, repórter de política, novamente aqui com a gente. Bruno, boa noite.
2: Boa noite, Tainá. Boa noite aos nossos ouvintes e também telespectadores, já que a gente transmite aqui para a TV Diário Verdinha FM.
1: Muito bem, vamos deixar todo mundo bem informado. Vamos falar da sabatina, né, promovida pelo Sistema Verdes Mares, que hoje teve a participação do candidato à reeleição ao governo pelo PT, o Mano de Freitas. Como é que foi essa sabatina? Para quem não acompanhou, Bruno, conta pra gente, né, como é que foi a performance do candidato Mano de Freitas e os pontos que mais chamaram a atenção durante essa participação.

0: Isso mesmo, Tainá. O governador Emano de Freitas, que é candidato à reeleição, participou hoje pela manhã da nossa sabatina, sabatina conduzida pelos nossos editores, o Wagner Mendes e a Jéssica Elma. O governador Elmano vem, né, nessas sabatinas. A gente fez ontem com o candidato Ciro Gomes. Para quem não acompanhou, isso está disponível no YouTube do Diário do Nordeste, também nas nossas matérias no Diário do Nordeste, repercutindo essa participação de ontem. Mas a de hoje também está disponível lá, tá? O governador Elmano falou de diversas áreas de atuação do governo, desse seu primeiro mandato à frente do governo do Ceará e também das suas pretensões para um possível segundo governo. Ele destacou diversas áreas e uma delas foi a segurança pública, que é uma das áreas que está sendo bastante debatida dentro dessa corrida eleitoral. Enfim, as pesquisas mostram que é um tema latente para o eleitorado e os candidatos têm respondido nesse sentido. O governador Elmano falou que essa é uma área de muitos desafios e um deles é o crime organizado. A gente separa um trechinho aqui, Tainá, eu vou pedir para o pessoal da técnica colocar, dele falando sobre isso. Está no ponto, Rodrigo?
1: Vamos ouvir o governador Emano de Freitas.
2: A população sabe que isso é diferente da saúde, que você tem uma demanda de cirurgia e você começa a fazer os hospitais, começa a aumentar o número de cirurgias e você vai resolvendo o problema. O crime não. O crime você tem um inimigo atuando. Ela sabe que não é da noite para o dia. Ela sabe que quando você prende um chefe de organização criminosa, um outro sobe. Se você começa a aumentar a sua ação, ele começa a se movimentar. Eu prendo uma pessoa aqui, todos os chefes de facção do Ceará estão fora do Ceará. Por quê? Porque no Ceará eles são presos. Boa parte das ordens vem do Rio de Janeiro, onde a esquerda não governa há muitos anos. Quem governa é a minha oposição lá no Rio de Janeiro, onde o tráfico manda e a polícia nem entra no bairro. Portanto, a população sabe que segurança é passo a passo. Ela sabe que o policiamento está mais efetivo na rua, ela sabe que tem nova viatura na rua, ela sabe que tem gente que antes não estava preso e agora está preso. Tem 5 mil faccionados a mais presos. E o que nós vamos fazer? Aumentar a força. O que nós vamos fazer? Eu estou formando 2.700 homens a mais, só para a Polícia Militar e para a Polícia Civil. Nós vamos investir ainda mais em tecnologia. Agora, isso só é possível ter essa vitória se ela for nacional. Porque nós não estamos enfrentando uma organização criminosa do Ceará. Ela nem no Ceará nasceu. Ela nasceu no Rio e em São Paulo. Se você começa a aprender aqui, vem da Bahia, vem da Paraíba, vem de Pernambuco.
0: Tá aí a fala do governador Elmano de Freitas. Ainda nessa participação, o governador Emano de Freitas comentou, na verdade ele fez críticas ao seu oponente, um dos oponentes dele nessa corrida eleitoral, o ex-governador e ex-ministro Ciro Gomes. Ele criticou componentes ali da campanha do Ciro Gomes e disse que essa campanha do Ciro Gomes é uma campanha de bolsonaristas. Vamos conferir?
2: Eu assumo as minhas posições. Meu candidato é o Lula. Meu candidato é o Lula é há 40 anos. Não é há 4, 3 anos não. Agora, ele esconde, porque não é só um apoio, não. A campanha do Ciro é a campanha dos bolsonaristas. Ele tinha que dizer, era muito obrigado. Porque se você tirar os bolsonaristas da campanha do Ciro, não tem ninguém. É só o nome dele e pronto. Qual é a liderança maior que tem no Ceará apoiando? E quando eu pedi o apoio da federação, eu não estava querendo o apoio do Wagner, não. Porque o Wagner é o homem da oposição. E eu não vou querer o apoio dele porque nós temos uma disputa já há muito tempo. Eu não tenho nada pessoal contra ele. Mas o Wagner fez uma escolha para a direita e para a extrema direita. E eu não me alinho com a extrema direita. Porque não é diferente. É importante a gente entender isso. Uma coisa é uma disputa PT e PSDB, Lula e Fernando Henrique. Dois democratas. Duas pessoas que defendem políticas sociais e têm visões diferentes de como alcançar o objetivo. A extrema-direita é quem foi contra a vacina. A extrema-direita é quem foi contra as pessoas ficarem em casa na Covid. A extrema-direita é bater na porta de um quartel do Exército e pedir, Exército Brasileiro, por favor, não aceite o resultado da eleição, não. O povo elegeu o Lula, mas não deixe o Lula assumir, não. Vá para a rua, bote arma na rua e desrespeite a vontade do povo que elegeu o Lula. Isso é que é a extrema-direita. É com esse povo que eu não me alio. Porque você disputar com alguém e no futuro estar aliado, isso pode acontecer na política. Aconteceu com o Lula e Geraldo Alckmin. Isso não é para mim uma coisa que não aconteça ou não vai acontecer. Já aconteceu e vai acontecer. Agora, você se ligar com quem é contra a democracia, com quem foi contra a vacina, com quem é contra o SUS, com quem é contra a Bolsa Família, eles são contra. Candidato. E eu acho que aí sim, eu teria muita vergonha de estar nesse papel.
0: Ainda nessa participação, o governador Elmano foi questionado pelos nossos editores de nomes que em eleições anteriores, em corridas eleitorais anteriores, apoiaram o ex-presidente Jair Bolsonaro. Lembrando que hoje fazem parte da aliança governista nomes como Yuri do Paredão e também o deputado federal Júnior Mano. Ele disse que na campanha dele não há bolsonaristas. Bem, como eu estava lembrando aqui mais cedo, Tainá, agora há pouco, né? Isso foi só um resumo do que o governador Elmano e candidato à reeleição falou na nossa sabatina. Essa sabatina, para quem nos assiste agora, está na íntegra no Diário do Nordeste, quem quiser pode conferir. E outros destaques também estão no site do Diário do Nordeste. A gente vai acompanhar ainda outros candidatos ao governo do Ceará, em outras sabatinas, e tudo isso você pode conferir aqui na TV Diário, na Verdinha FM e também no Diário do Nordeste.
1: Inclusive, Bruno, hoje foram gravadas as entrevistas, né, com os demais candidatos e a partir de amanhã aqui no Verdinha Notícias, nós vamos começar a exibir essas entrevistas com duração de 10 minutos. Agora, Bruno, antes de me despedir de você, queria saber só a sua visão e o seu sentimento nessa primeira semana aí de início de campanha. Como é que tá sendo, né? A gente percebe vocês muito envolvidos, muito engajados, mas essas eleições já começaram pegando fogo, né? Como é que você tá trabalhando, né, tudo isso, você e a equipe, como é que vocês estão nessa primeira semana?
0: Tá sendo muito corrido, Tainá, até porque a percepção que eu tenho, né, enquanto repórter de política, é de que uma eleição conduz a outra, então há um período anterior à eleição que é o pós da outra e uma coisa cola com a outra, várias discussões que estão sendo trazidas para essa eleição são continuações também da eleição de 2024. Está sendo corrido para que a gente está acompanhando. Mas também é emocionante acompanhar tudo isso. Para quem nos acompanha, é de fato a festa da democracia. Eu acho que é o momento do eleitor acompanhar, formar sua opinião, enfim, e conduzir seu voto com independência para que possa, no dia, lá em outubro, registrar a sua aposta com consciência.
1: Isso porque é só a primeira semana, né, de campanha. Ainda tem muita água para rolar aí. Bruno, muito obrigada pela sua participação. Hoje só demos nós dois, né?
0: Exatamente.
1: Na Hora da Verdinha, aqui no Verdinha Notícias. Mas, claro, tudo para trazer todas as informações para os nossos ouvintes e telespectadores. Meu amigo, muito obrigada pela sua participação e até a próxima.
0: Até a próxima.
1: São 7 horas e 28 minutos. Olha, a gente segue ainda falando de política, porque termina hoje o prazo para o eleitor solicitar o voto em trânsito para as eleições gerais de 2026, tanto para o primeiro quanto para o segundo turno. A modalidade prevê que pessoas ausentes no próprio domicílio de votação possam temporariamente votar em outra cidade para conseguirem exercer o direito de voto. A transferência temporária de domicílio eleitoral pode ser solicitada por qualquer brasileiro em situação eleitoral regular que esteja em trânsito no país na data das eleições ou que more no exterior, mas esteja no Brasil durante o pleito. É possível fazer o pedido pelo voto em trânsito virtualmente em plataforma de autoatendimento do Tribunal Superior Eleitoral. O pedido feito virtualmente está disponível para eleitores que já tiveram a biometria cadastrada. São 7 horas e 29 minutos antes da nossa pausa. Deixa eu passar aqui pelas nossas mensagens, pelas interações. Boa noite, manda um abraço pro meu irmão Piaba, é o Edinho Canindé do Parque Araxá. Tá mandado um abraço para você, Edinho, muito obrigada pela sua participação. O Gibu do Iguape tá aqui participando com a gente, dizendo que tá ligado em todos os programas da Verdinha. Mande um abraço Boa noite, minha amiga Taina Martinez. Boa noite, Gibu. Muito obrigada pela sua participação e sua audiência, né, de todos os dias. O Davi Duarte, de Ibaretama, também está por aqui participando com a gente. Um abraço para você. Muito obrigada pela audiência.

o José Xavier e a família dele está conectada aqui no Quilombo Três Palmares, em Pernambuco. Olha só, terra de Rodrigo Miranda. Todo mundo lá ligadinho aqui na Verdinha e também na TV Diário. José Xavier e a família dele lá no Quilombo Três Palmares. Um beijo para todos vocês. Muito obrigada pela audiência e pela participação. São 7 horas e 30 minutos. Primeira pausa aqui no Verdinha Notícias. Olha, e a seguir nós vamos falar sobre a reforma tributária e a gestão de condomínios. Você vai entender os desafios e como ela impacta no nosso dia a dia. A gente volta já.

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8: São 7 horas e 33 minutos aqui na capital cearense. O Verdinha Notícias já está de volta e agora nós vamos mudar de assunto.
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8: Gente, a reforma tributária ela está começando a trazer novos desafios para a gestão de condomínios em todo o país. Com a criação do Imposto sobre Bens e Serviços e da Contribuição sobre Bens e Serviços previstos em lei, síndicos e administradoras precisarão acompanhar com atenção as regras que podem afetar receitas, contratos e custos dos empreendimentos. E para falar mais sobre esse assunto, eu vou conversar agora com a Luciana Lima, ela que é diretora jurídica do Ceres. Boa noite, Luciana. Seja bem-vinda aqui ao Verdinha Notícias.
9: Boa noite, Tainá. É um prazer estar aqui nesse momento.
8: Luciana, a gente já começa aqui o nosso bate-papo, eu perguntando para você, né? Porque de acordo com a legislação, os condomínios e edifícios, em regra, eles não são contribuintes do IBS e da CBS. Mas há, porém, situações específicas que exigem uma análise individualizada. Quais são essas situações? Explica para a gente.
9: Perfeito, Tainá. Primeiro ponto que você já esclareceu e que é fundamental é que o condomínio ele não é um contribuinte do IBS-CBS. Entretanto, vários ou a grande maioria de seus contratos são de fornecedores que sim serão impactados pela reforma tributária. Então, serviços que são primordiais em condomínios, como, por exemplo, terceirização de mão de obra, manutenção de elevadores, serviços de obras, de reforma,

0: normas de manutenções de fachada, por exemplo, todos eles são prestados por empresas de serviço que serão diretamente afetadas pela reforma tributária. E isso vai afetar no valor final da taxa condominial. Afinal, a taxa de condomínio, ela nada mais é do que o rateio das despesas e receitas do condomínio.
1: É, Luciana, é outro ponto de atenção, né, que envolve empreendimentos que possuem fontes de receita, além das cotas condominiais, como locação de áreas, publicidade e outras atividades. Como é que fica, né, a composição das receitas nesse caso?
0: Existe uma situação onde o condomínio, inclusive, ele vai poder acumular créditos. Então, é muito necessário que seja verificado quais são as fontes de receitas desse condomínio. Em sua grande maioria, hoje, os condomínios em Fortaleza, eles têm apenas a própria rateio das taxas condominiais. Mas, principalmente, os condomínios clubes, condomínios mais modernos, eles têm aí gerado outras fontes de receita, como, por exemplo, o aluguel desses espaços. Então, se o condomínio ele se adequa, é importante que ele sente com a sua contabilidade e já verifique como ficaria a situação desses créditos.
1: E Luciana, essa mudança, né? Como é que vai se dar essa implantação, a implementação, na verdade, desse sistema?
0: Perfeito, Tainá. Isso vai trazer um impacto muito grande, principalmente para a previsão orçamentária do ano de 2027. Em sua grande maioria, o que é que os síndicos faziam? No final do ano da gestão, eles costumavam pegar os contratos e só reajustar pelo valor previsto ali, previsto em contrato, muito provavelmente no índice de reajuste, um IPCA, um IGPM, e aí projetar esse valor na taxa de condomínio que será aprovada no ano seguinte. Esse ano não vai ser assim. Vai ser muito necessário que o síndico, junto com o seu jurídico, sua administradora, com as empresas que lhe prestam serviço, que ele sente, analise o contrato, verifique se é uma empresa do Simples, verifique se é uma empresa que vai se enquadrar no formato regulado da contribuição da CBS e IBS, e verifique, inclusive, como vai ser o impacto da reforma e os possíveis reajustes que vão ocorrer, para que aí sim você possa chegar a um novo valor que vai ser atribuído e será votado em assembleia. Para evitar, inclusive, que você não aprove valores que não serão suficientes para arcar com as despesas do condomínio ao longo do ano de 2027.
1: Pois é, Luciana, são muitas as mudanças, né? Você está explicando aí, são muitos os detalhes que realmente exigem muita atenção e cautela por parte dos gestores, né, de condomínios. Mas agora eu te pergunto, enquanto os condôminos, né, de que forma eles podem estar por dentro de todas essas mudanças, né? De que forma eles podem participar ativamente dessa situação, né, desse cenário junto ao condomínio?
0: Primeiro, os condôminos devem, acima de tudo, acompanhar as despesas do condomínio. Normalmente, os condomínios disponibilizam mensalmente um relatório com todas as despesas que são pagas, então é possível verificar quais são os gastos que compõem o dia a dia do condomínio. Infelizmente, não faz parte do dia a dia dos condôminos acompanhar. Eles deixam aí, ou entregam ao Léo, ou deixam para verificar tão somente na assembleia em que vai se decidir o valor. Então, esse acompanhamento próximo, inclusive a renegociação de contratos, a verificação, por exemplo, de se são serviços essenciais, se é necessário uma renegociação, uma nova verificação, é uma forma do condomínio estar a par de quais são os custos do condomínio e como, de fato, aquele condomínio vai ser impactado. Afinal, dentro do relatório de despesas e receitas do condomínio, o síndico não tem como fazer milagre. Aquelas despesas vão precisar ser rateadas e pagas. Então, ou a gente faz uma renegociação, ou faz um corte, uma economia, mas não tem de onde tirar. Normalmente, a fonte é o rateio das cotas condominiais através da taxa condominial.
1: E o que essa mudança, Luciana, vai passar a exigir das gestões condominiais a partir de agora?
0: Acima de tudo, preparo, estudo, muita cautela, inclusive tempo de preparação. Por diversas vezes a gente vê as administrações, as gestões condominiais deixarem para preparar as assembleias muito em cima, muitas vezes irem para assembleias que vão tratar sobre cota condominial, sobre aprovação de orçamento, sem nem verificar como se dá os contratos com seus fornecedores, e dessa vez realmente vai ser muito necessário analisar os detalhes dos contratos, verificar o enquadramento das empresas que lhe prestam serviço, sentar com esses fornecedores para já verificar as condições em que esses contratos vão funcionar a partir do próximo ano, se terá reajuste, se será necessário fazer adequação, se será necessário renegociar.

0: se será necessário, inclusive, mudar para uma empresa, talvez de um outro enquadramento que seja mais benéfico ao condomínio. Então, nós precisaremos de tempo, de organização e de muito profissionalismo do síndico que vai conduzir essas negociações.
1: Perfeito. Luciana Lima, diretora jurídica do Ceros. Luciana, muito obrigada pela sua participação, pelas dicas preciosas que você passou aqui para os nossos ouvintes e telespectadores. Lembrando, né, sempre que houver essas mudanças, sempre que tiver algo novo, você pode voltar aqui no Verdinha Notícias para a gente tratar desses assuntos.
0: É sempre um prazer, contem sempre comigo.
1: Obrigada, Luciana. Uma boa noite para você.
0: Bom.
1: Bom, a gente segue falando ainda, né, de economia, porque os Correios iniciaram uma nova modalidade de entrega terrestre. Agora, consumidores do Brasil podem comprar em diferentes lojas do Paraguai e receber o produto pelos Correios. A Mariana Lemos tem os detalhes.
2: Consumidores de todo o Brasil agora podem comprar produtos de lojas do Paraguai e receber as encomendas pelos Correios. A operação começou com duas lojas cadastradas e ocorre pelo modal terrestre. Segundo os Correios, a entrega internacional contribui para a redução de custos logísticos e aproxima consumidores e vendedores dos diferentes países. Mas será que vale a pena comprar do Paraguai para o Ceará? É preciso se atentar com os custos de frete e impostos. As compras têm incidência do imposto estadual ICMS e, caso superem o limite de 50 dólares, do imposto de importação. A distância também pode encarecer o preço da entrega. Em simulações de compras nas duas lojas cadastradas, os produtos para o Ceará podem ficar até o dobro do preço, considerando frete e impostos. Especialistas apontam que a tendência é que mais lojas do país vizinho comecem a vender para brasileiros via Correios. Entre os setores mais competitivos estão eletrônicos e perfumes. Mariana Lemos para Verdinha FM 92.5 e TV Diário.
1: 7h42, agora sim, né? A gente vai falar de um caso, né, que nos deixa animados, porque o primeiro paciente tratado com a polilaminina aqui no Ceará teve uma melhora na sensibilidade térmica 3 meses após a aplicação do tratamento. A Clarice Nascimento vai contar essa história pra gente.
3: Nicolas Henrique foi diagnosticado com paraplegia completa no fim do ano passado, após sofrer um trauma medular. Ele perdeu totalmente os movimentos e sensações abaixo da lesão. O neurocirurgião do IJF, que coordenou o procedimento, Dr. Lucas Chaves, afirma que a evolução clínica do paciente decorre diretamente da terapia. O médico explicou que em casos de lesão medular completa, a perda de sensibilidade costuma ser definitiva. O retorno, então, é atribuído totalmente à polilaminina.
4: Evoluindo com a melhora na sensibilidade térmica, né? O que é isso? É uma melhora quando você encosta algo quente ou frio nos membros inferiores. E ele relata sentir e ter essa sensação, que de fato é dessa forma que ocorre a melhora nos pacientes submetidos à aplicação da polilaminina. Primeiro, uma melhora na sensibilidade e, posteriormente, que é o que a gente espera, né? Uma melhora na motricidade, na mobilidade, que ainda não ocorreu com ele.
3: Além de sentir o calor e o frio dos objetos em contato com a pele, Nicolas também consegue perceber quando a bexiga está cheia. O jovem conta que mantém uma rotina de fisioterapia e musculação para auxiliar a recuperação. Agora, ele busca uma vaga de reabilitação intensiva no Hospital Sara Kubitschek, em Fortaleza.
5: Para os próximos meses, como agora eu estou sentindo minha bexiga, eu espero conseguir tentar controlar, né? Se ver se eu consigo começar a ter um pouco do controle dessa parte, acho que é vesical que fala, é da urina, e se também do intestino, principalmente esses dois, por conta que aí eu vou poder parar de usar fralda, né? E vai melhorar bastante minha autonomia.
3: Para os pesquisadores, a expectativa é que essa evolução de Nicolas continue acontecendo para uma posterior melhora da motricidade, que é a capacidade do ser humano de realizar movimentos. Da redação, Clarice Nascimento para Verdinha 92.5 e TV Diário.
1: Notícia boa, né? São 7h45. Antes da nossa pausa, deixa eu passar novamente aqui nas mensagens. O Marcos Aurélio, ele tá pedindo um abraço pro amigo dele, que é o Zé, e pro

Dudu. Ambos são deficientes, mas estão aqui na audiência do Verdinha Notícias. Um beijo para vocês, muito obrigada pela participação. Quem mais aqui? O Ricardão, lá no Albert Sabin, tá ligadinho com a gente. Obrigada, Ricardão, um beijo para você. Quem mais está participando aqui? Mande um abraço para o Moisés Menezes, de Piracuruca, no Piauí, e para o Francisco, assistindo todos os dias vocês. Muito obrigada pela participação, a turma toda aí do Piauí. O Chacon Júnior também está ligadinho aqui com a gente, muito obrigada pela sua participação. Boa noite, é o Júnior e a Cleide lá do Paracuru, também estão ligadinhos aqui com a gente. Júnior, Cleide, um beijo para vocês, uma boa noite. E também quero mandar um beijo especial para uma turma muito animada que está lá no condomínio Parque de Fátima acompanhando a gente. É a Dona Val, a Raquel, o Henrique, a Aline, a Isabela, a Suzana, o Miguel. Essa turma, meu amigo, é uma turma animada e todos os dias, e claro, estão dando audiência aqui pra gente no Verdinha Notícias, na Hora da Verdinha, em toda a nossa programação pela Verdinha e também pela TV Diário. Então, pra vocês, ó, um beijo aqui, viu? Muito obrigada pela participação. São 7 horas e 46 minutos, a gente vai para a última pausa do programa. E no próximo bloco, nós vamos falar, claro, de esporte e também as notícias do mundo, no Minuto Mundo. A gente volta já. Música.

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1: São 7 horas e 49 minutos, já estamos de volta com o Verdinha Notícias e agora vamos falar de trânsito.
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1: Olha, gente, o motorista da caminhonete atingida por um VLT no bairro Presidente Kennedy, em Fortaleza, morreu nesta quarta-feira no hospital onde ele estava internado. A colisão entre os veículos aconteceu na manhã da última terça-feira, no cruzamento da rua Carlindo Cruz com a Avenida Tenente Lisboa. A Polícia Civil informou que o condutor João Alberni Jovino, de 68 anos, foi socorrido, mas não resistiu aos ferimentos. Ele foi sepultado nesta quinta-feira. Segundo a Companhia Cearense de Transportes Metropolitanos, o Metrofor, o veículo invadiu a via férrea no momento da passagem do trem. Com o impacto do VLT, a lateral da caminhonete ficou amassada, ferindo o motorista que estava sozinho no veículo. Os passageiros e o maquinista do trem não ficaram feridos. 7 horas e 50 minutos, vamos dar um giro pela nossa capital para a gente ver como é que está o trânsito agora, nesse momento. Bom, nesse momento na Heráclito Graça, trânsito super tranquilo, tá, gente? Você que vai precisar passar pela Heráclito Graça, não vai ter dificuldade, não vai ter maiores problemas, porque o trânsito nesse momento está super tranquilo às 7 horas e 50 minutos. Vamos para outro ponto da cidade? Avenida 13 de Maio também com um trânsito bem tranquilo. Mais cedo nós falamos, né, naquela hora do rush, o trânsito já estava ficando bem complicado, mas nesse momento, nos dois sentidos da Avenida 13 de Maio, trânsito bem tranquilo mesmo para você que precisar passar por esse perímetro. Trânsito na Oliveira Paiva, trânsito bem complicado já aqui na Oliveira Paiva, né? Nesse sentido, alguém me confirma qual é esse sentido da Oliveira Paiva? Sentido Lagoa Redonda. Nesse sentido, o trânsito tá parado nesse momento na Oliveira Paiva, trânsito bem complicado, bem intenso. Você que vai precisar passar aí pela Oliveira Paiva no sentido Lagoa Redonda, vai ter um pouquinho de paciência, porque vai pegar um trânsito complicado, trânsito parado neste momento. No sentido contrário, trânsito fluindo normalmente. São 7 horas e 51 minutos. Vamos mudar de assunto agora no Verdinha Notícias.
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1: Em meio ao surto de ebola, o Congo vai receber 70 mil doses de vacina contra o vírus que já matou mais de 2.300 pessoas. Esse é um dos assuntos do Minuto Mundo com o Rodrigo Miranda.
2: O país da África Central sofre com o segundo pior surto da doença já registrado no mundo. A OMS, Organização Mundial da Saúde, comunicou nesta quinta-feira que a República Democrática do Congo vai receber 70 mil doses de vacina contra o ebola. O imunizante que vai ser enviado ao Congo é do tipo Ervebo, fabricado pela farmacêutica MSD dos Estados Unidos. Ele tem eficácia comprovada para prevenir contra a cepa mais comum do vírus ebola, a Zaire. A variante que causa a epidemia no Congo é a Bundibugyo, para a qual ainda não existe nenhuma vacina aprovada. As vacinas enviadas ao Congo fazem parte do estoque administrado pelo Grupo Internacional de Coordenação para o Fornecimento de Vacinas. E uma onda de calor recorde assola a Península Coreana, fazendo com que as temperaturas disparem na Coreia do Sul e na Coreia do Norte, enquanto autoridades ampliam as medidas de emergência e os moradores buscam alívio em abrigos de resfriamento, praias e parques aquáticos. Meteorologistas informaram na última segunda-feira que o calor extremo, antes concentrado no sudeste da Coreia do Sul, estava se espalhando para a região metropolitana de Seul e outras regiões do oeste. A mídia estatal norte-coreana também relatou temperaturas se aproximando de 40 graus Celsius em algumas partes do país e a quinta noite tropical consecutiva em Pyongyang. A Agência Meteorológica da Coreia do Sul alertou que as temperaturas podem subir ainda mais nas regiões ocidentais nesta semana e disse que a onda de calor e as noites tropicais provavelmente persistirão. Rodrigo Miranda para a Verdinha FM 92.5 e TV Diário.
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1: Olha quem tá aqui ao meu lado, Breno Rebouças. Boa noite, meu amigo. Hoje você não escapou de mim.
4: Eu já
1: te peguei
4: não.
1: Aqui na saída,
4: estou
1: né?
4: Estou aqui, mas já estou pronto, que na sequência, depois que terminar o Verdinho Notícias, eu vou chegar com o Jogada Terceiro Tempo. E vamos falar de esporte, né? Tem muita coisa.
1: Vamos falar de esportes. Vamos começar falando logo desse empate do Fortaleza, né?
4: Pois é, mais um jogo. O Fortaleza não venceu ainda na Série B com o Paulo Autuori, sob o comando do Paulo Autuori. E foi o primeiro jogo dele em casa, né? Porque quando ele chegou, primeira partida, que o Fortaleza inclusive venceu, ele estava no estádio, mas ele estava no camarote, ele não comandou o Fortaleza. Os primeiros jogos dele foram contra o Palmeiras, e o jogo de volta contra o Palmeiras não foi aqui, foi lá em Cuiabá, porque ele tinha vendido o mando de campo, né? Mas é um resultado que deixa o Fortaleza no G6, dos males o menor, esse pontinho pode acabar sendo importante, mas deixa o torcedor um pouco preocupado com a questão do resultado.

0: resultado, porque é o seguinte, o Fortaleza apresenta um estilo de jogo diferente, o Fortaleza tá atacando mais, tem mais volume de jogo, é mais coragem, é o time que é mais ofensivo, aquilo que o torcedor queria ver, mas o Autuori não conseguiu converter isso ainda em resultado positivo, em vitória, que é o mais importante. E não vencendo na rodada, dependendo dos resultados do Criciúma, do Juventude, o Fortaleza pode ficar um pouco mais distante do G2. E esse G2 é importante porque você não passa pelo mata-mata. Você não passa pelo playoff, como eles chamam agora nessa mudança de regulamento da Série B. E o time do Fortaleza, recentemente o Rodriguinho deu entrevista e falou que a meta deles não é só ficar no G6. Eles querem subir como campeão ou vice-campeão para não passar justamente pelo mata-mata. Então, são resultados que vem deixando o torcedor um pouco preocupado com o Serp. E aí, o time melhorou, tá mais corajoso, mas e aí, vamos aliar isso à vitória quando? Aliar isso a resultado quando? Porque a campanha que o Fortaleza tem é sustentada pelo que o time conseguia dentro de casa sob o comando do Carpinha. Era um time que não se apresentava tão bem, não fazia jogos vistosos, mas vencia as partidas. Então fica essa crítica ainda do torcedor. Ontem o Fortaleza foi vaiado ao fim da partida, porque não conseguiu essa vitória contra o São Bernardo, um empate em 1-1, e foi um jogo muito franco, tá? O São Bernardo teve a oportunidade de vencer, assim como o Fortaleza desperdiçou chances também. Então, as críticas ao Autuori com relação à falta de resultados começaram a aparecer.
1: É, e já tem um tempo, não é, Breno, que a torcida tá na bronca aí com o Fortaleza.
0: Tá na bronca, porque mesmo com o time dentro do G6, o torcedor não tá satisfeito só com a posição do time, com a classificação, quando olha aí pra qual lugar que o time tá na classificação da Série B.
1: Pois é. Vamos falar agora do Ceará, porque tem carinha nova pintando aí no Vozão.
0: O Ceará oficializou o Lenny Lobato, contratação que vem pro ataque, jogador que joga nas pontas. Ele vem emprestado do Panetólicos da Grécia até o final da temporada. É um jogador jovem, ele tem 25 anos de idade, pode atuar tanto pela esquerda quanto pela direita. E é só o segundo clube dele no Brasil. O Lenny Lobato, ele é filho de argentinos, nasceu no Brasil, mas ele é filho de argentinos, por isso ele tem dupla nacionalidade. Ele começou, inclusive, na base do Vélez Sarsfield. Jogou muito tempo no Vélez, lá na Argentina. Veio para o Brasil, atuou pelo Sport em 2024-2025. Depois ele sai, volta a jogar no futebol argentino, foi emprestado para o Panetólicos da Grécia e agora retorna para ajudar o Ceará nessa difícil missão de permanecer na Série B. Hoje o Campeonato do Ceará não é um campeonato por acesso, não é um campeonato por G6, é uma luta por permanência. Por mais que o time tenha uma das maiores folhas da Série B, o Ceará não se encontrou e briga embaixo. O Lenny Lobato é mais uma opção para o ataque, o time estava precisando. Das peças que deixaram o time no meio da temporada, muitas foram do ataque e precisava de mais um ponta. O Lenny Lobato já treina em Porangabuçu há um tempo já, tem pelo menos uma semana que ele treina e está aguardando sua regularização, o nome dele aparecer no BID, para que ele possa jogar a próxima partida do Vovô.
1: É isso. Pra gente encerrar aqui bem rapidinho, Breno, o Castelão vai receber aí pelo menos 9 jogos da Copa do Mundo Feminina no ano que vem? E pode ter Brasil?
0: Pode ter Brasil. Havia uma expectativa de receber 6 jogos, foi melhor do que a encomenda, vai receber 9, né? Só que ele não tem jogo confirmado no Brasil. Por quê? Na fase de grupos, o Brasil não joga aqui. O Brasil pode jogar aqui na fase de mata-mata. O Castelão vai receber 6 jogos na fase de grupos e vai receber também um jogo pelas oitavas de final, que pode ser o Brasil, a depender da classificação da seleção brasileira, e vai receber jogo também nas quartas de final, que também pode ser a seleção brasileira. Então, as duas possibilidades são essas, quartas e oitavas de final. Na fase de grupos, o Brasil não joga aqui. Havia uma possibilidade, que o Castelão tinha essa expectativa, de receber o jogo de abertura do Mundial, né? Mas acabou indo para o Maracanã por conta da quantidade de pessoas, pela capacidade do estádio, questão de rede hoteleira também. Mas também a gente tinha uma expectativa de ter o Brasil jogando aqui na fase de grupos. Não vai acontecer, mas pode ser numa fase mais avançada. São 9 partidas. Acho que o Castelão foi muito bem cotado pelo aquele público que a gente teve em Brasil e Estados Unidos. Aquilo foi muito importante, porque a FIFA viu que aqui tem potencial. Então, você esperava 6 jogos, recebeu 9. Acho que eles se encantaram um pouco com a presença de público por aqui. Castelão vai ter que ter uma mudança no gramado, vai ter que ser híbrido, grama natural, grama sintética, e eles ainda não disseram qual período em que vão fazer essa troca de gramado. Para isso vai ter que ser fechado, então isso impacta diretamente também na temporada do ano que vem do futebol brasileiro para os clubes cearenses, especialmente Ceará e Fortaleza. E a gente vai conversar isso e muito mais na sequência aqui do Verdinho Notícias, porque o secretário de esportes, o Rogério Pinheiro, vai estar ao vivo conosco.
1: Olha aí, que coisa boa.
0: Ele vai conversar com a gente logo na sequência, não mude de rádio, deixa aí sintonizado na FM 92.5, que a gente vai conversar com o Rogério e tirar essas e outras dúvidas com o secretário de esportes no nosso Jogar a Terceiro Tempo.
1: Perfeito, Breno Rebouças, muito obrigada pela sua participação. Já tá dado o recado, viu? Ninguém tira aqui da Verdinha, porque na sequência tem Jogar a Terceiro Tempo e todos os detalhes aí desses jogos da seleção brasileira feminina durante a Copa do Mundo no ano que vem aqui no Castelão.

0: certeza estaremos todos torcendo lá no estádio. Breno, muito obrigada pela sua participação.
1: Valeu,
0: uma boa noite para você.
1: Boa noite.
0: Muito obrigada a todos vocês que estiveram aqui com a gente no Verdinha Notícias. Um abraço aqui. Muito obrigada a toda a nossa equipe. Amanhã a gente volta na programação da Verdinha e da TV Diário a partir das 5 horas da manhã com o Bom Dia Nordeste. Um beijo. Tchau, tchau.
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